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3: Você sabe que a gente sempre acaba virando assunto delicado nas rodinhas, né, comandante?
4: Com certeza.

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1: Eu tenho uma mania de acordar e falar assim, será que tá respirando? Aí vou lá botar a mão na frente do nariz,
2: ah,
1: assim,
2: não,
1: ó.
2: Pelo amor de Deus. Ah, não, gente.
1: Você faz também, cara?
2: Ô, Rafa. Assim, assim,
1: ai, graças a Deus.
3: Ele ronca, né? Ele ronca. Ele não tá roncando.
1: É, eu também, o meu ronco não tá roncando.
2: Para de roncar, você falou, ai.
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3: BH, cola 10 e 2.
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0: tem Top 10. Chega junto, vamos conferir as 10 melhores músicas. Os hits que agitaram a programação na noite desta quinta-feira. Se liga aí.
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0: posição, Zé Neto e Cristiano. Tá aí, fechando mais uma edição do Top 10. A edição desta quinta-feira, 2 de julho. Valeu, obrigado a você pela participação. Continue sempre votando e escolhendo a sua música. O seu hit favorito pode voltar entre as melhores do Top 10. Lembrando que na próxima edição, claro, tem mais. E a sua participação é que define o ranking das 10 melhores. Fechou?
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0: BH 10:31.
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2: BH 11 em ponto.
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0: história que se completa, né? Vamos curtir as boas do passado.
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0: O programa de hoje começa com a dupla que ajudou a escrever capítulos importantes da música brasileira. Os irmãos Zezé e Luciano, abrindo com Indiferença, mais de 3 décadas de carreira, milhões de discos vendidos, shows inesquecíveis e um repertório que atravessa gerações e que dispensa comentários.

aqui, inevitável, Bruno e Marrone. É inevitável não tocar Bruno e Marrone aqui no Rebobina BH. Uma das duplas que, com certeza, né, deixaram... Essa dupla que, com certeza, deixou a sua história, a sua contribuição na música sertaneja. E a gente vai agora com o som do Skank. Galera que também fala do pop, fala de música boa. Anos 2000 aqui na parada. Vamos curtir essa saudade boa. Assim.

Entra aqui o Rapa, pescador de ilusões. Agora 11:27 no Rebobina. E aí, cuida bem dela, viu? Henrique e Juliano, mais uma aqui no Rebobina. Mais uma que fez sucesso aí nos início dos anos 2000. Vamos curtir aí.

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5: Gosta, né? 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
6: Pedro Sampaio. Você com certeza já ouviu esse nome por aí, né? Pedro do Espírito Santo Sampaio, mais conhecido como Pedro Sampaio, nasceu em 21 de dezembro de 1997 no Rio de Janeiro. Aos 28 anos, ele é um dos artistas mais influentes da nova geração do pop e do funk brasileiro. Desde cedo, a música chamou sua atenção. Ainda adolescente, ele começou a tocar percussão e a experimentar sons, até ser descoberto tocando como DJ em festas no Rio. A carreira profissional começou a ganhar forma em 2018, quando assinou com a Warner Music. Seu primeiro grande hit foi Sentadão, que virou febre nas rádios e nas plataformas digitais. Pedro é conhecido por misturar funk, pop, eletrônico e elementos de outros ritmos. Entre os maiores sucessos estão Atenção com Luísa Sonza, No Chão Novinha com Anitta, Escada do Prédio com Marina Sena e Poc Poc. São milhões de ouvintes mensais no Spotify e presença forte nas redes sociais. Pedro também já foi apresentador do TVZ do Multishow e ganhou o prêmio do canal como Funk do Ano em 2025 por sua parceria com Anitta e MC GW em Bota um Funk.
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0: 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A dupla Felipe e Rodrigo nasceu da união de dois compositores talentosos, que antes mesmo de subir aos palcos, já tinham músicas gravadas por grandes artistas do gênero. Briga Feia e Arranhão, de Henrique Juliano, Erro Gostoso, de Simone Mendes, Ficha Limpa, de Gustavo Lima e Molhando o Volante, de Jorge Mateus, são alguns dos sucessos que a dupla assina como compositores. A virada aconteceu quando decidiram apostar na própria voz e levar para o público canções que misturam romantismo, sofrência e uma pegada bem atual. O grande estouro veio com a música Gosta de Rua, que rapidamente caiu no gosto do público, viralizou nas plataformas digitais e colocou a dupla entre as mais ouvidas do país. Depois disso, Felipe e Rodrigo emplacaram outros sucessos como Média Boa e Beijando Boca, reforçando a identidade musical e conquistando fãs de diferentes gerações. Hoje, Felipe e Rodrigo somam mais de 300 milhões de streams nas plataformas digitais, figuram entre os destaques do sertanejo nas paradas musicais e já foram indicados a premiações importantes do cenário nacional.
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2: Guilherme Antônio Artioli e Haroldo Benvenuto Machado Artioli são a dupla Guilherme Benuto. Os irmãos nasceram em Campinas, interior de São Paulo, e cresceram numa casa cheia de música. Gui começou a tocar sanfona aos 9 anos e Benuto, formado em música erudita, apaixonou-se pelo violino aos 11. Antes de seguir como dupla, os dois fizeram parte do trio sertanejo Vila Bagage por mais de 10 anos, participando de CDs, DVDs e clipes autorais. Em 2019, assinaram com a Sony Music e lançaram o álbum Amando, Bebendo e Sofrendo, colocando seus primeiros sucessos no mapa sertanejo. Desde então, emplacaram hits que viralizaram nas rádios e plataformas. Entre os maiores estão Pulei na Piscina, Sigilo, Declaração pro Bar e Haja Colírio. Este último com participação de Hugo e Guilherme e presença constante nas playlists mais importantes do segmento. Hoje, a dupla soma mais de 14 milhões de ouvintes mensais no Spotify Brasil, ocupando posições altas nos rankings do sertanejo nacional. Em 7 anos de dupla, eles se apresentaram em 4 edições da Festa do Peão de Barretos. Guilherme e Benuto também são compositores respeitados e já escreveram músicas para grandes nomes do sertanejo como Jorge Mateus e o hit Pergunta Boba, e Mateus e Cauã em Abelha Sem Mel.
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2: Ei, boa noite.
0: Danilo e Davi formam uma das duplas mais promissoras do sertanejo atual. Eles se uniram por amor à música no fim de 2020 e em poucos anos ganharam espaço no Brasil inteiro. Danilo, natural de Paracatu, Minas Gerais, já era compositor de sucessos como Eu Sei de Cor, de Marília Mendonça e 10% de Maiara e Maraíza. Davi é de Santo André, São Paulo, começou na música no coral da igreja e se destacou escrevendo hits gravados por outros artistas. Uma curiosidade é que ele é sobrinho de Marcos, da dupla com Belucci, e foi apadrinhado pelo tio que sempre o incentivou. O som da dupla mistura sertanejo moderno com letras que falam de amor, festa e vida real. Entre os hits que conquistaram o público estão Apaga, Apaga, Apaga, Tive que Bater Palma e Fumo da Noite. Músicas que tocaram forte nas rádios e viralizaram nas redes. Eles somam centenas de milhões de reproduções em streaming e mais de 800 milhões de views no YouTube, mostrando que a dupla já virou referência no cenário sertanejo. A dupla sertaneja venceu o prêmio de revelação do ano no Prêmio Multishow de Música Brasileira em 2025 por voto popular.
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3: Ana Flávia Castela, mais conhecida como Ana Castela, é hoje um dos maiores fenômenos da música brasileira. Natural do Mato Grosso do Sul, a cantora começou a ganhar visibilidade ainda jovem nas redes sociais, mostrando carisma, identidade e uma forte ligação com o universo do agronejo. O grande estouro veio em 2022, com Pipoco, parceria com DJ Cris Nubit e Melody, que virou hit nacional, dominou as plataformas digitais e colocou Ana Castela no topo das paradas. Na sequência, vieram sucessos como Boiadeira, Nosso Quadro, Roça em Mim e Solteiro Forçado. Hoje, Ana Castela acumula bilhões de streams, lidera rankings nas plataformas digitais e coleciona prêmios importantes, incluindo troféus no Prêmio Multishow e no Melhores do Ano. Com projetos audiovisuais de grande alcance, feats com artistas como Luan Santana, Simone Mendes e Gustavo Mioto, além de turnês lotadas pelo Brasil, a boiadeira vive o auge da carreira e segue como um dos nomes mais fortes e influentes da música nacional.
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1: Cleiton e Romário são um dos destaques do sertanejo atual e vem conquistando espaço com um repertório que mistura romantismo, sofrência e letras fáceis de se identificar. A dupla surgiu no Distrito Federal, onde começou a carreira se apresentando em bares e eventos locais, até chamar a atenção do público nas plataformas digitais. O reconhecimento nacional veio com músicas que rapidamente viralizaram, como Morena, Água nos Olhos e Namorando ou Não, e caíram no gosto do público. A dupla aposta em projetos audiovisuais e performam bem nas plataformas. Entre eles, Cleiton e Romário ao vivo no Mineirão, ao vivo em Brasília e no churrasco.

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0: Tiago André Barbosa, conhecido como Tiaguinho, nasceu em 11 de março de 1983 em Presidente Prudente, interior de São Paulo. O cantor tem 42 anos e é uma das maiores vozes do pagode e do samba do Brasil. A música entrou cedo na vida dele. Aos 12 anos, Tiaguinho já compunha. Aos 15, fundou seu primeiro grupo de samba. A grande virada aconteceu em 2002, quando participou do programa Fama, na TV Globo. No ano seguinte, assumiu o vocal do Exalta Samba, um dos grupos mais importantes do gênero. Após quase uma década na banda, Tiaguinho seguiu carreira solo em 2012. O álbum Ousadia e Alegria marcou esse novo momento e abriu caminho para uma sequência de sucessos. Entre eles, Ainda Bem, Sou Cara Pra Você, Deixa Tudo Como Tá e Pé na Areia. Misturando pagode, samba, R&B e pop, ele conquistou públicos de todas as idades. Nas redes sociais, soma quase 10 milhões de seguidores e milhões de ouvintes mensais nas plataformas de streaming. Tiaguinho também é empresário e idealizador do Tardezinha, projeto que virou um fenômeno mundial. Na vida pessoal, vive um momento especial. O cantor é pai do Bento, fruto do relacionamento com Carol Peixinho.
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4: Panda, nome artístico de Jonathan Anjos, é um dos fenômenos mais rápidos do sertanejo na atualidade. O cantor nasceu em São Paulo, mas vive em Goiânia e passou anos tentando a sorte na música antes de estourar de vez no cenário. A virada da carreira aconteceu com o projeto Panda Sem Moderação, especialmente com o sucesso Baqueado, gravado com a dupla Ícaro e Gilmar, que viralizou nas plataformas e acumulou dezenas de milhões de streamings e colocou o nome de Panda entre os mais ouvidos do Brasil. Desde então, Panda se firmou no sertanejo romântico e emotivo, com faixas como Eu Te Seguro e participações marcantes ao lado de artistas como Lu e Rayane, Humberto e Ronaldo e Borges e Dedéu. Além de projetos coletivos como Cê Tá Doido, que o colocaram ao lado com grandes nomes do gênero. Hoje, com mais de 75 milhões de streams mensais, dezenas de faixas entre as mais ouvidas do país e presença constante no top 200 do Spotify Brasil, incluindo Baqueado, entre os mais escutados, Panda segue em forte ascensão, lotando shows por todo o Brasil.
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0: Muito obrigado, São Paulo.
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4: Formado por Bruno Cardoso, Sérgio Júnior, Cris, Vini e Fred no Rio de Janeiro no final dos anos 90, o Sorriso Maroto é um dos grupos mais consagrados do pagode brasileiro. Eles ganharam projeção nacional com um estilo romântico e letras marcantes, que os tornaram referência no gênero. Ao longo da carreira, o Sorriso Maroto emplacou sucessos que atravessam gerações, como Sinais, Ainda Gosto de Você, Assim Você Mata o Papai e Me Olha nos Olhos, mantendo presença constante nas rádios, playlists e nos palcos pelo Brasil. Em 2025, o grupo viveu um momento histórico ao vencer o Grammy Latino de melhor álbum de samba e pagode com o projeto Sorriso Eu Gosto no Pagode Volume 3, homenagem ao Fundo de Quintal gravado em Londres. Recentemente, eles encerraram o projeto Sorriso às Antigas, que rodou o país por 3 anos, relembrando os sucessos que marcaram a carreira do grupo. Agora, eles estão prontos para colocar o pé na estrada com a turnê Sorriso Eu Gosto no Pagode.

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5: Julho é período de férias para muitas pessoas e que tal viver uma experiência de viagem diferente e mais conectada com o lugar que você visita? O turismo de base comunitária é uma forma de viajar que coloca as comunidades locais no centro da experiência. Em vez de apenas observar um destino, você se aproxima das pessoas, da cultura, da comida, das histórias e dos modos de vida de quem mora ali. Isso significa se hospedar em iniciativas locais, consumir da produção da própria comunidade e participar de experiências que fortalecem a economia do território e valorizam saberes tradicionais. Mais do que turismo, é troca. É uma forma de viajar com mais sentido, gerando renda e impacto positivo para quem recebe. Se puder escolher, escolha viajar de um jeito que transforma não só a sua experiência, mas também do lugar de quem te acolhe. E para mais boas dicas como essa, me segue no @ Silvia Castro DC.
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4: Te falar, eu conheci o meu marido endividado. Então eu falo que a gente não começou do zero, a gente começou do menos 10. Chegou no zero, aí a gente foi construindo a vida.
5: Olha que legal. Entendeu?
6: Pois é, eu acredito nessa história.
5: Isso é muito legal.
6: Também vivi isso.
7: Eu acho sim que o amor resiste às dívidas. Uhum. No meu caso, foi mais ou menos parecido com o caso da Vicky.
6: Olha.
7: Eu ajudei a pessoa, fiquei casada há 16 anos, ajudei a pessoa, a gente construiu assim, uma vida junto, patrimônio junto, mas o que não resistiu foi o chifre depois.
6: Nossa.
7: Mas enfim, vida que segue, faz parte, né?
6: É, isso aí.
7: Pronto.
6: É.

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0: 3 de julho, Ana Júlia, bom dia.
1: Bom dia, Rafinha. Bom dia, melhor ouvinte do mundo. Bora!
0: Agora! Giro VH. Desliga o alarme e vem com a VH.
1: Mega Sena acumula e prêmio principal vai a 33 milhões. Transporte coletivo público aqui de BH tem alterações a partir de hoje. E a Argentina enfrenta a Colômbia pela Copa do Mundo.
0: Bora enfrentar essa sexta-feira. A partir de agora, a gente tá junto no Giro BH, primeira edição, com muita música, muita informação e o melhor ouvinte do mundo dando um giro com a gente, né, Ana Júlia?
1: Manda seu áudio, conta o que você tá fazendo, né, se sextou, né, Rafa?
0: O que você tá fazendo agora de manhã, já ligado aqui no som da BH FM, hein?
1: Tá passando um cafezinho gostoso, assando um pãozinho de queijo.
0: Já tá treinando?
1: Treinando!
0: Nesse frio! Não acredito.
1: Eu treinei ontem. Tá, gente? Em minha defesa, ontem eu fui.
0: Aí sim, hein?
1: Quando eu vou, o Rafa não pergunta, não. Só quando eu não vou.
0: Tá vendo?
1: Conta tudo pra gente aqui no WhatsApp da BH. 319-9236-0714.
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0: primeira edição, agora são 5h20. Bom dia.
1: Ô, Rafa, deixa eu só me corrigir que na abertura do nosso giro eu falei que Argentina e Colômbia se enfrentam hoje. Na verdade, as duas seleções entram em campo, mas para enfrentar outras. A Argentina enfrenta Cabo Verde do Vozinha e a Colômbia enfrenta Gana. E já eu conto um pouquinho mais de esporte. Bora falar de Mega Sena?
0: Vamos lá.
1: Tá acumulado, viu? 33 milhões de reais. Tá bom pra você?
0: Me atende bem.
1: Olha só os números sorteados. 14, 19, 42, 45, 48 e 54. Os números fáceis.
0: Demais da conta.
1: Nossa, Rafa, 40 apostas acertaram 5 dezenas e vão receber cerca de 37 mil reais. Já mais de 2.500 apostas acertaram 4 dezenas e vão receber cerca de 970 reais cada. Próximo concurso rola sábado, também conhecido como amanhã, e as apostas podem ser feitas até as 8 da noite em qualquer lotérica ou pela internet. Sique 21.
0: Me manda uns números bonitos aí depois, Ana Júlia.
1: Mandar. Uma dúzia?
0: Por favor, meia.
1: Meia dúzia.
0: Meia dúzia.
1: Meia dúzia no bonito. Vou mandar.
0: Bora aqui no WhatsApp da BH, que a turma já chegou.
2: Bom dia, Rafinha. Bom dia, minha gíria maravilhosa.
0: Bom dia.
2: Eu tô a caminho do trabalho. Chego lá na Mineração Anglo-América antes de abrir. Mas é isso aí, né? Bora matar o leão do dia. Boa semana não, né? Boa sexta pra todo mundo.
0: Bom fim de semana, Flávia.
1: Isso, beijo, Flávia. Flavinha.
0: Bom trabalho, vambora.
3: Bom dia, Rafinha, Ana Júlia, sua lindeza, que é o Beto do Volante Grande. E meu parceiraço, João Vitor.
0: E aí?
3: Sextou, papai, nós tá como? Quase acabando, graças a Deus. Ô, Ana Júlia.
1: Oi.
3: Você tá pegando firme no treino, tá?
1: Aí.
3: Partiu. Kryptonita, é claro, não vou treinar agora.
0: Aí sim, hein, Betão? Bom dia.

0: De acá.
1: É inevitável. Você

0: Ruf.
1: Pra quê? Fala pra mim, vai.
0: E a saudade estranha aqui na BHFM. 5h34, Ana Júlia.
2: O Rafa, alerta para quem faz uso do transporte público coletivo na região central de BH. A partir de hoje, a linha 4032, Caiçara, Savassi, Praça da Liberdade, vai ter o trajeto alterado em ambos sentidos, tá, gente? Já a linha 105, Estação Central Lourdes, deixa de circular. Os passageiros agora serão atendidos pelas linhas 8108, Cidade Nova, Savassi, via Rua da Bahia, e 9103, Santa Teresa, Santo Antônio, além da 4032, Caiçara, Savassi, Praça da Liberdade. Os itinerários completos e o quadro de horários pode ser conferido no site da Prefeitura, e as mudanças foram feitas para melhorar aí para os passageiros que usam o transporte público na região central da cidade. 5h35.
0: Bora aqui, ó. WhatsApp da BH, você dá um giro junto com a gente. Manda seu áudio, manda seu bom dia aqui, ó. 319-9236-0714.
3: Bom dia, Rafinha. Bom dia, Ana Júlia Goulart. Tudo
2: Oi.
3: Bom com vocês?
0: Tudo bem.
3: Uma ótima sexta-feira para os ouvintes da Rádio BHFM. Elivelto, saudade de falar com vocês.
0: Pois é,
3: sem falar, né?
2: Uhum.
3: Mas é, não esqueci do BH, não. BH tá sempre no coração. Uma ótima sexta-feira para todos os ouvintes da BH. Tudo de bom. Que Deus abençoe nossa sexta-feira, o final de semana. A todos da BH. Apaixonado por vocês. Um abração com Deus.
0: Muito obrigado, Elivelto.
2: Meu Deus. Obrigada.
0: Apareça mais vezes,
2: saudade,
0: né? Pois é. Sempre que você tiver ouvindo, tiver um tempinho, manda seu áudio aqui. Será sempre bem-vindo. Obrigado pelo seu carinho aqui com a gente, viu? São 5h36.
4: Bom dia, Rafinha. Bom dia, Ana Júlia.
2: Oi.
4: Ah, menino, sextou.
0: Ó.
4: Demorou, mas chegou. E eu tô como? Tô igual manga com leite, doido pra fazer um pau hoje. Tô desbloqueando o grupo hoje.
0: Não.
4: Amor, tô com os cria. Rafinha, se você quiser participar...
0: Nossa.
4: Ah, moleque, prepara, que não é fácil, não.
0: Não, não, não, não.
4: O Amor, tô com os cria, é 5 pessoas só. Mas misericórdia nesses caras. Meu Deus do céu. Meu Deus. Vambora pra cima. Vambora pra cima nessa sexta-feira. Vambora pra cima, que pra baixo é contramão.
0: Não aguenta acompanhar vocês não, ok? 5h37, daqui a pouquinho a previsão do tempo para essa sexta-feira e pro fim de semana.
5: Esse momento

0: mais vai ser bem.
1: Marília Mendonça, aqui na sua BHFM. Ó, são 5h42, sextou, e eu tô aqui curioso pra saber como é que vai ficar o tempo nessa sexta-feira, Ana Júlia.
2: Ô, Rafa, não vai ficar muito diferente do que a gente tem encontrado aí durante essa semana, não, viu? Teremos uma sexta de céu claro, aquele céu lindo de brigadeiro, praticamente sem nuvens no horizonte de BH, com as temperaturas variando de 14 graus de mínima a 28 de máxima. Então o calor já aumentou mais um pouquinho, né? Ontem a máxima foi de 27. A umidade relativa do ar segue baixa e a gente segue com alerta para reforçar a hidratação, que o tempo realmente tá muito seco. Agora você quer saber como é que fica no fim de semana?
1: Por favor.
2: Sem chuva.
1: Ó. Oh.
2: Também teremos céu de brigadeiro. Amanhã, sábado, temperatura variando de 15 graus de mínima a 27 de máxima. E no domingo, 13 de mínima a 24 de máxima. No domingo esfria um pouquinho, viu, Rafa? E domingo que tem jogo do Brasil, né? Então muita gente vai estar fora de casa aí pra acompanhar a nossa seleção brasileira. Não esquece de levar um casaco, hein, gente?
1: Por favor, hein?
2: Que vai esfriar.
1: Pois é.
2: Pegou aqui as boas, né? Leva o casaquinho, né? 5h43.
1: Mas é tão ruim você estar num rolê.
2: Nossa, com frio?
1: E o tempo esfria mais do que você estava esperando.
2: Ainda mais que o jogo começa às 5 da tarde, Rafa. Então ainda tem sol quando você sai de casa, né? Só que o jogo vai entrar à noite adentro.
1: Pois é.
2: Aí bate um vento errado lá.
1: Pode ser que durante o jogo você não sinta calor, mas acabou o jogo ali, né?
2: É. Na hora de comemorar, se Deus quiser.
1: Deus abençoe.
2: Então leva um casaquinho.
1: Bora aqui, ó. WhatsApp da BH, a turma tá chegando, viu, Ana Júlia?
2: É, Rafa.
1: Todo mundo sextando com a gente aqui, ó, no 319-9236-0714. Oi, BH. Bom dia.
3: Bom dia, bom dia, bom dia. Bom dia, Rafinha. Bom dia, Ana Júlia, sua linda.
2: E aí?
3: Sextou, hein, galera? Graças a Deus, hoje é sexta-feira. Que Deus abençoe nosso final de semana. Que seja um final de semana maravilhoso pra todos nós. E bora lá, hein, galera? Domingo tem Brasil, hein?
1: Opa!
3: Bora torcer pro Brasil pra ele passar pra continuar essas resenhas aí, hein? Tô animadíssima! Aqui é a Jaque do Castelo, BHFM, a melhor rádio do mundo! Tchau, obrigado!
1: Beijo, Jaque! 5h45.
4: Bom dia, bom dia, bom dia! Bom dia, Rafinha, bom dia, Ana Júlia.
1: Bom dia!
4: Tudo bem com vocês?
2: Tudo bem.
4: Começando, passando pra desejar uma sexta-feira abençoada a todos nós. Especial pra minha mãe, hoje é aniversário dela.
1: Opa.
4: 70 anos.
2: Opa!
4: Coisa mais linda desse mundo, amor de minha vida. Parabéns, mano, te amo.
1: Parabéns pra sua mamãe.

0: gente sabe que merece.
1: Ah, lógico que a gente merece. Deu samba com Rafa e Júnior aqui na sua BH. Ó, são 5h50.
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3: Argentina e Colômbia entram em campo hoje em mais um dia de Copa do Mundo, Rafa. O confronto dos hermanos é contra Cabo Verde, 7 da noite, válido pela segunda fase. É Messi contra Vozinho,
1: olha aí,
3: goleiro de Cabo Verde, que viralizou nas redes sociais e foi abraçado pelos brasileiros. Aí às 8 da noite, Rafa, tem Colômbia e Gana. Antes disso, quem abre os trabalhos é Austrália e Egito, que se enfrentam às 3 da tarde.
1: Nossa, o jogão, hein?
3: Hoje, infelizmente, vou ter que passar o dia inteiro na televisão. Vai ter jogão. 5h51.
1: Também vou dar aquele confere, viu, Ana Júlia?
3: Isso, Rafa.
1: Vale, vale muito. Que momento, hein?
3: Estamos vivendo algo histórico, tá?
1: Pois é. E domingão você tá ligada, né?
3: Domingão, Rafa.
1: Acho que vai ser 1-0 pra nós, tá?
3: Também tô achando, viu?
1: 1-0 ali e tal.
3: 1-0 ali suave.
1: Sem muito sofrimento, pelo amor de Deus.
3: Ih, aí você já pediu muito.
1: Não.
3: Já começou a exigir demais.
1: Bora aqui pro WhatsApp da BH?
3: Bora.
1: Mandou seu áudio. 31992360714. Bom dia, BH.
4: Bom dia, Rafinha. Bom dia, Ana Júlia.
3: Opa.
1: Sextou.
4: É Nilton aqui do Copacabana, da escola Cora Coralina.
3: E aí?
4: Bom dia pra todos. Bom dia, vida. Sextou.
1: Bom dia.
4: Bonita. Bora, Rafinha.
1: Bora.
4: Bora, Ana Júlia.
3: Bora.
4: Domingo tem Brasil. Uhum. E bora que bora.
1: Valeu, Nilton. Obrigado pelo seu carinho aí. 5h52. Bom trabalho.
5: Bom dia, Rafinha. Bom dia, Ana Júlia.
3: Bom dia.
5: Sextou, né? Sextou que fala. Bora lá nesse frio. Nossa, hoje tá um frio pra cada um.
3: Uhum.
5: Mas vamos lá. Sextou, que o Papai do Céu nos abençoe pra mais uma sexta. Bora, bora. A Lília te vespasiando.
1: Bora, vamos nessa. Lília, 5h53. Turma tá chegando.
6: Bom dia, BHFM. Bom dia, Rafinha. Bom dia, Ana Júlia.
1: Bom dia.
6: Aqui quem fala é o Rick. Que Deus abençoe a nossa sexta-feira.
1: Amém.
6: Obrigado.
1: Vambora.

0: Prêmio Thiaguinho aqui no Giro BH. Agora são 5h59, hora de prêmios pro melhor ouvinte do mundo, Ana Júlia.
1: Prêmios, Rafa, porque aqui o melhor ouvinte do mundo merece tudo e um pouco mais. 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
1: 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É a Jaque, final do telefone 49. Ela é do bairro Castelo, aqui em BH. 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
0: Por favor, vai ser um prazer, viu? Tamo te esperando aqui. São 6 horas em ponto, daqui a pouquinho tem mais prêmios, hein? Fica ligado que já já tem ingressos pra você pegar um cineminha no Cinema Cinearte e o copo personalizado da sua BH. E hoje tem o quiz do torcedor, Ana Júlia.
1: Isso, Cacá nas ruas já já, pra conversar com o melhor ouvinte do mundo nesse aquecimento do Jogo do Brasil, Rafa.
0: Daqui a pouquinho, a partir das 7 da manhã, alô BH!
1: Daqui a pouquinho a gente continua com as notícias e vamos falar da mudança no CNPJ, que a partir do dia 31 de julho vai ter letras e números.
0: Olha aí.
1: Mudança importante, hein? Vamos falar do Conjunto Moderno da Pampulha, Rafa, que está celebrando 10 anos como Patrimônio Mundial da Unesco, esse título tão importante aqui para nossa cidade. E vamos falar de Brasil e Noruega, que se preparam para um duelo com sensação térmica de 38.
0: Nossa.
1: Graus. É calorão, hein?
0: Vai ser um jogo quente, hein?
1: Em todos os sentidos. Uhum. É já já, Rafa.
0: Bora pra cima da Noruega, Brasil. Daqui a pouquinho tem mais Giro BH e a gente segue pra cima dessa sexta-feira.
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10: Oi BH, são 6:05, tamo de volta nessa sexta-feira, bom dia.

0: Estamos no ar aqui com o Giro BH, primeira edição nessa manhã de sexta-feira. 6:12, Ana Júlia.
1: A Receita Federal começa a emitir, a partir do dia 31 de julho, o novo Cadastro Nacional da Pessoa Jurídica, o CNPJ, em formato alfanumérico. O anúncio foi feito nessa quinta-feira, Rafa. A principal mudança é que os novos cadastros poderão combinar letras e números, mantendo o total de 14 caracteres. A alteração vale apenas para novos registros. Empresas que já têm CNPJ não terão o número alterado e não vão precisar fazer qualquer atualização cadastral por causa dessa mudança. De acordo com a Receita Federal, a adoção do novo modelo é necessária para ampliar a quantidade de combinações disponíveis e garantir a continuidade da emissão de CNPJ nos próximos anos. Atualmente, todos os CNPJ são formados apenas por números e com esse novo modelo, as inscrições poderão ter letras e números na mesma sequência. 6:13.
0: Mandou seu áudio pra gente aqui no WhatsApp da BH? Bom dia.
2: Bom dia, Rafinha. Bom dia, Ana Júlia Goulart.
1: Oi.
2: Feliz mais de Vespasiano.
0: E aí?
2: Sextou, fala, né? Boa tarde, de mais um dia. Seja um dia abençoado, produtivo para todos nós. Bom trabalho pra vocês aí. Deus abençoe o seu dia. Vambora, Danilo. Bora, irmão. Bora buscar. Vambora, porque hoje, embora seria Danilo. Hoje eu vou pagar uma geladinha pra nós tarde, hein? Nossa criptonita, vambora.
0: Bora, Danilo, bora, Danilo, bora, Edmar, vambora.
1: Agora, Danilo animou.
0: Agora sim, hein? 6:13.
3: E aí, meu galerinha da THFM, muito bom dia.
0: Bom dia.
3: Ana Júlia Lindona, bom
1: Oi.
3: Dia.
1: Oi.
3: Rafinha, meu parceiro, bom dia.
0: Bom dia.
3: Pro pessoal, pai.
4: Bom dia, Rafinha, bom dia, Ana Júlia.
0: Bom dia, bom dia.
3: Deus abençoe, nossa sexta-feira, quem tá falando aqui é Bruno Berzenga. Um dos melhores peões da construção civil da região.
0: Aí sim, hein?
3: Santa Luzia e grande BH. Rapaz, hoje parece que eu caí da cama. Hora dessa, já tô aqui dormindo no shopping, mas também que esse trânsito também, desse mês demais, ninguém aguenta. Galerinha, Deus abençoe a nossa sexta-feira, viu? Vamos pra cima, que amanhã é sabadão, nós rala também, e é isso aí, vamos pra cima. Mais tarde, igual diz o Betão já vai começar agora, cedo. Criptonita. Não, mas pra mim é só depois das 4 horas. Depois tem futebolzinho, capeladinha da original.
0: Ai.
3: E vamos pra cima, Deus abençoe. Tamo junto, sextou.
0: Valeu, Bezenga. 6:14. E a previsão do tempo, Ana Júlia?
1: E aí, hein, Rafa? Já eu conto.

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1: O Conjunto Moderno da Pampulha completa nesse mês 10 anos de inscrição como Patrimônio Mundial da Unesco. O título foi concedido em 17 de julho de 2016 e representou um momento histórico aqui para BH, para Minas Gerais e para o patrimônio cultural brasileiro, projetando internacionalmente a Pampulha. E é claro que a gente vai ter comemoração, né, Rafa?
0: Opa!
1: Para celebrar essa data tão importante, a Prefeitura, em parceria com o SESC, que vai realizar ao longo dos próximos meses uma programação especial que reúne exposições, ações educativas, atividades culturais, encontros institucionais e outras iniciativas voltadas à valorização da paisagem cultural da Pampulha e da relação com a população. Tá tudo lá no site da Prefeitura aqui de BH, é só correr lá para conferir. 6:22.
0: E aqui no WhatsApp da BH, você manda seu bom dia pra gente, ó. Se tem informação do trânsito, compartilha com a gente aqui também. Pode mandar seu áudio. 31992360714.
2: Bom dia, Rafa. Bom dia, Leju.
0: Bom dia.
1: Opa!
2: Passando aqui pra mandar um alô pro Pedrão, o Tio Pedro.
0: Opa!
2: Pro Ronan, pra Márcia Cristina, o de Contagem. Bom Deus, Rafa. Boa sexta-feira pra nós.
0: Pra nós.
2: Tchau, Juju. Sua lindona. Com Deus, bom final de semana pra ti.
1: Deus abençoe a todos.
0: Valeu, Adriano. Sempre muito bom ter a sua companhia aqui, ouvir seu áudio aqui no Giro BH. Muito obrigado. 6:23. E a turma tá chegando.
3: Bom dia, BHFM. Passando pra avisar. Tem um ônibus estragado aqui no final da Abílio Machado. É, quase no semáforo aqui da Pracinha São Vicente. Tá interditando totalmente a via sentido centro. Quem puder evitar vai ajudar bastante. Essa hora já tá trânsito danado. Então, quem tiver a opção de passar pela Brigadeiro vai fazer um ótimo negócio.
0: Muito obrigado pelas informações, viu, Emily? 6:24.
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2: Você tá ligado aqui na BHFM 102.1. E o Giro BH, primeira edição, segue até as 7 da manhã, são 6h33. O sol tá vindo aí, Ana Júlia.
3: Abre aí a janela pra você ver ele chegando, Rafa.
2: Vou abrir.
3: Ele tá chegando ali, olha. Olha que lindo, atrás das montanhas.
2: Como é que vai ficar o tempo hoje, hein?
3: Então, teremos uma sexta-feira com esse céu claro, céuzinho de brigadeiro. Temperatura variando de 14 graus de mínima a 28 de máxima. Aquele mesmo esquema, o dia começa friozinho, vai esquentando, esquentando, chega no calorão e lá no fim do dia esfria mais um pouquinho de novo. A umidade relativa do ar ainda tá baixa, gente, em torno de 30%, então esse alerta de baixa umidade segue. Hidrate-se, não demole com a hidratação, porque o tempo tá muito seco. Quer saber como é que fica no sábado e no domingo?
2: Por favor.
3: Amanhã, sábado, temperatura mínima 15 graus, máxima 27, sol o dia todo, sem nuvens no céu e aumenta um pouquinho a nebulosidade à noite, mas não chove. Já no domingo, temperatura mínima 13 graus, máxima 24, tempo seco, à noite também tem um pouco mais de nebulosidade, mas não chove, domingo um pouquinho mais frio. 6h34.
2: E aqui no WhatsApp da BH, você já mandou seu áudio pra gente, hein?
3: Já.
2: Manda seu sextou aqui, ó. Manda as informações do trânsito também, viu, gente? Compartilha aqui, ó. 31992360714.
4: Bom dia, Rafinha. Bom dia, Ana Júlia.
3: Oi.
4: Menino do céu, que frio é esse?
2: Não tá?
4: Tô indo aqui pra Brumadinho, não dá pra ver um palmo na frente.
3: Nossa. Eita.
4: Mas tá bom, né? Sextou, o jogo do Brasil tá aí, meu palpite vai ser 2-1 de novo.
3: Boa.
4: E seja o que Deus quiser, né? Beijo pra vocês, um bom final de semana. Aproveita bastante, Bárbara de Birité.
2: Beijo pra você, Bárbara.
3: Beijo, beijo.
2: Muita atenção aí, viu? Neblina, né, Ana Júlia?
3: É.
2: Agora de manhã tem que tomar cuidado, né? Nessa região onde tem baixa visibilidade. São 6h35. Tem mais áudio aqui no WhatsApp da BH?
3: Então vamos ouvir?
2: Tem, viu? A turma chegou, ó.
5: Bom dia, Rafinha. Bom dia, Ana Júlia.
2: Bom dia.
5: Aqui é a Luanda, do bairro Granja de Freitas. O Rafinha, é Luanda, tá?
2: Luanda.
5: Sextou, hein?
2: Sextou.
5: E domingo, Brasil, vamos pra cima, né? 2-0 pro Brasil, viu?
2: Tá bom.
5: Beijos, amo vocês.
2: Beijos pra você também.
3: Beijo, Luanda.
2: Luanda.
3: Isso, Rafa.
2: Bom fim de semana pra você. Obrigado pelo seu áudio aqui, viu? Daqui a pouquinho tem Alô BH e tem o quiz do torcedor, né, Júlia?
3: Cacá nas ruas, direto da Praça 7, conversando com o melhor ouvinte do mundo, aquecendo o coração. Oxi. Pro joguinho de domingo, Rafa.
2: A partir das 7 da manhã tem Alô BH.

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6: Oi, BH, tamo de volta aqui, ó. São 6:40. Bom dia.
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0: HFM 102.1, todo mundo se encontra aqui. 6h45, Ana Júlia.
1: Ô Rafa, vamos convidar o melhor ouvinte do mundo pra acompanhar a gente também pelas redes sociais. De vez em quando a gente coloca o nosso rostinho lá. E aí vocês podem ver o que, que a gente faz enquanto não tá aqui no ar. Na BHFM, segue a gente, @ Ana Júlia Goulart, @ Rafinha Noir, @ Rádio BHFM. Já já a gente manda alô pra quem chegar por aqui, hein?
0: Vamos mandar daqui a pouquinho?
1: Vamos ouvir mais áudio?
0: Vamos lá. Mandou seu áudio aqui? 31992360714. Esse é o WhatsApp da BH. Se tiver informação do trânsito, compartilha com a gente também, hein? 6h46.
2: Bom dia, Ana Júlia. Bom dia, Rafinha.
0: Oi. Bom dia.
2: Sextou. Graças a Deus, né? Bora lá. Matar o leão de hoje, ou melhor dizendo, ficar amigo, né, do leão. Ficar amigo é melhor. Pra que briga?
0: Não é?
2: Bom dia pra melhor rádio. Bom dia pro melhor ouvinte do mundo. Ana Paula aqui de Contagem, Bernardo Monteiro e Heitor aqui, um aborrecente com cara amarrada.
1: Um beijo pra vocês.
0: Bom fim de semana. Muito obrigado pela companhia aqui na BH. Alô, Denise.
3: Bom dia, BHFM. Bom dia, Ana Júlia.
1: Oi.
3: Bom dia, Rafinha.
0: Bom dia.
3: Aqui é o Caio de São João Batista. Ana Júlia, você acredita que eu dormi no meio do jogo do Cristiano Ronaldo?
1: Não acredito.
0: Aí, Ana Júlia.
1: Não acredito que com toda aquela emoção você dormiu.
0: Ó. Oh.
1: Mas faz parte, é o cansaço. Eu dormi logo depois. O juiz apitou. Eu já, ó, cama.
0: É mesmo?
1: Imediatamente depois, ó.
0: Tem mais um áudio aqui, Ana Júlia.
1: Vamos ouvir.
0: Oi, BH, bom dia.
4: Bom dia, Ana Júlia.
1: Oi, Cauã.
4: Bom dia, Rafinha.
0: Opa.
4: Aqui, Cauã.
0: Fala, Cauã.
4: Tô na Cloa. Tô na Laúba. Ana Catela. Tô do quadro. É Rafinha, meu amigo. É Brasil e Noruega. Um gol do Vini Neymar.
0: Aham.
4: Outro gol do Vini Zunho. Outro gol do Mate Cunha. E foi de campeão com o Copa do Mundo.
0: Aí sim, hein? Tá
1: do
0: otimista,
1: Ney,
0: hein?
1: Um do Vini e um do Matheus Cunha. Ou seja, 3-0 pro Brasil, segundo Cauã, hein, Rafa?
0: Muito bem, muito bem. Tá com a expectativa boa, hein, Cauã? Vai ser um jogaço. Tô contigo aí, hein? 6h48. Eu...

0: FM, Matheus e Cauã aqui na sua BH, são 6h53.
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3: Vai tá calor pra todo mundo, Rafa. Mas a gente sabe que é pior pra eles, né? É nesse cenário que o Brasil enfrenta a Noruega, domingo, pelas oitavas de final da Copa do Mundo. A partida será disputada sob altas temperaturas, que já geraram alertas climáticos para a população de Nova York e Nova Jersey e preocupa tanto brasileiros, mas principalmente os noruegueses. Pro horário do jogo, domingo, 5 da tarde aqui no Brasil e 4 da tarde lá nos Estados Unidos, Rafa, o pico de calor já vai ter passado, mas ainda assim, a previsão é de temperatura de 33 graus e sensação térmica de 38 com alta umidade. O estádio que o Brasil vai jogar não é climatizado como alguns outros que a gente já viu aí na Copa do Mundo. E lá nos países nórdicos, as temperaturas raramente passam dos 20.
0: Tá brincando?
3: Habitualmente, na verdade, elas ficam abaixo de zero ali no inverno.
0: Uhum.
3: Então os noruegueses vão sofrer.
0: Entendi. Bom pra nós.
3: Bom pra nós. Pelo menos aqui no Brasil, 30, 34, a gente tá acostumado.
0: Às vezes 39, 40.
3: Uhum. No Rio.
0: É.
3: Muitos lá jogam no Rio, né?
0: Verdade.
3: É.
0: Bora?
3: Vai ser um grande problema pra nós, não.
0: 1-0 pra nós. Tá bom, Ana Júlia.
3: Tá bom, Rafa.
0: Vamos pra cima deles.
3: Vambora. 6h54.
1: Brasil!
0: E aqui a gente segue com o Giro BH, primeira edição, até as 7 da manhã. Você dá o giro com a gente. Tem informação aqui, tem muita música, tem prêmios também. E você mandando o seu áudio, 31992360714. Bom dia!
4: Bom dia, Ana Júlia.
3: Opa!
4: Bom dia, Celinho. Que Deus abençoe nessa sexta-feira.
0: Bom dia.
4: Ebert HGM, região do Barreiro. Bora lá pra cima dessa sexta-feira. Sextou, papai.
0: Valeu, meu garoto. Tamo junto, Ebert. 6h55. Mais áudio aqui, viu, Ana Júlia?
3: Vamos ouvir, Rafa.
0: A turma do Escolar chegando junto, ó.
1: Brasil.
5: Bom dia, BHFM. Bom dia, Ana Júlia. Bom dia, Rafinha.
0: Bom dia.
5: 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O melhor transporte escolar da região de Centro de Contagem. Hoje sextou, hein?
0: Sextou.
5: Hoje tem o karaokê lá com o Caldinho, uma boa baiana lá no Sydney. Hoje a partir das 19 horas.
0: Não.
3: Que
0: uai, você fala
3: Rafa.
0: Assim, joga no ar assim, não dá o um endereço, papai.
3: Manda pra nós aqui, fofa.
0: Faz um negócio desse, não. Garraça é

0: Direto da Praça 7, hoje tem o Quiz do Torcedor e os melhores prêmios para você que participa com a gente aqui em bhfm.com.br. Você ouviu aqui as principais notícias dessa manhã de sexta-feira, 3 de julho.
1: CNPJ com letras e números começa a ser emitido em 31 de julho. Conjunto Moderno da Pampulha celebra 10 anos como Patrimônio Mundial da Unesco. Brasil e Noruega se preparam para duelo com sensação térmica de 38 graus.
0: E agora tem prêmios pra você que se cadastrou no nosso site ou no app da BH, né, Ana Júlia?
1: Tem sim, Rafa. Quem vai curtir aquele escurinho do cinema por nossa conta e ainda ganhar um copo lindo, exclusivo e personalizado aqui da BH, sabe quem é?
0: Quem é?
1: É a Viviane, final do telefone 10. Ela que é do bairro Santa Edvirgens, em Contagem.
0: Muito bem.
1: Vivi, você dá um pulinho aqui na BH pra pegar seu prêmio, viu, menina? 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A BH fica na Rádio Gabalha, 3502, quarto andar no Estoril. Vem cedinho pra você tomar um cafezinho com a gente.
0: Só chegar. Tamo te esperando aqui, ó. Tem mais prêmios daqui a pouquinho. 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
1: Opa! 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
7: 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Bom dia.
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0: Aqui.
1: Aqui mesmo, Rafa.
0: É aqui mesmo.
1: Nesse lugarzinho aqui.
0: É isso. Falamos ao vivo dos estúdios da BHFM na Rádio Gabalha, em Belo Horizonte. Daqui a pouquinho, o Caete direto da Praça 7 do Centrão de BH, com o quiz do torcedor. E a gente aqui nos estúdios, aguardando você fazer o seu cadastro no site, no app, para participar com a gente a partir de agora do tema de hoje.
1: Bem, Rafa, aquele toque de nostalgia pra gente começar bem o fim de semana. Qual brinquedo você queria muito ter e não teve quando era criança porque era muito caro?
0: Ferrorama.
1: Ferrorama.
0: Lembra do Ferrorama?
1: Rafa, desbloqueou aqui, tá?
0: Ferrorama, é.
1: Eu vou te falar que eu tive uma infância muito privilegiada, que apesar de demorar às vezes pra ter algumas coisas, não tendo tempo ali que a gente queria, muitos brinquedos que eu quis, eu tive na infância. Minha mãe sempre fez o possível e o impossível pra que a gente tivesse acesso a essas brincadeiras. Mas eu lembrei da toca do Gugu.
0: A toca
1: eu
0: do
1: não
0: Gugu.
1: Tive a toca do Gugu. Minha mãe falava, não, vocês fazem aí cabaninha aí com lençol mesmo, caça a toca do Gugu, não. E eu não tive a toca do Gugu, Rafa.
0: Olha, Júlia, depois de mais... De mais adulta, você não quis, não?
1: Eu não quis, não, porque nem cabia lá dentro mais, né? Na toca do Gugu. Aí ia ter que comprar uma cabana muito grande.
0: Olha aí.
1: E eu também sempre fui no negócio de acampar no quintal, né? Você tem que acampar na estrilha mesmo.
0: A assim. Toca do Gugu, toca do olha Gugu. Aí. Mas tinha muitos brinquedos legais, né?
1: Muitos, e eu tive vários. Tinha a Fofolete, que era uma bonequinha pequenininha assim, que vinha numa caixinha. Você lembra disso?
0: Sim.
1: Ferrorama, eu tive, Rafa.
0: Teve Ferrorama?
1: Eu tive.
0: Olha aí.
1: Você acredita?
0: Ô, né, Júlia?
1: Ô, Rafa.
0: E você, melhor ouvinte do mundo? Que brinquedo que você quis muito ter, mas você não teve?
1: Na sua infância.
0: Na sua infância.
1: Porque era caro.
0: Era difícil.
1: Era complicado.
0: Eram outros tempos.
1: Outros tempos.
0: Conta pra gente aqui, ó. Já compartilha mandando o seu áudio no WhatsApp da BH e se cadastrando no nosso site ou no app pra você ganhar seus prêmios, né, Ana Júlia?
1: É só você fazer seu cadastro em bhfm.com.br ou baixar o aplicativo da BH rapidinho com um clique. 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
0: Ó, tem par de ingressos pra você curtir o Vambora BH com Bel Marques, Durval e El Chan, a primeira.

0: nessa sexta-feira. Que dia lindo, hein?
1: Lindo, céu azul e a danada agarrada no pirulito da Praça 7. Pra conversar com o melhor ouvinte do mundo. Rafa, abre o olho, você que tá no centrão aí, ó. Uh-huh. Como diz ela, ela vai te dar um susto, hein? Fica de olho aí pra vocês não assustar, tá, gente? Escutar um leque aí. Blá,
0: é isso.
1: Pode saber que é ela.
0: Você que tá na região central aí, próximo à Praça 7, bem aí no centrão ali, próximo ao Shopping Cidade também, dá uma chegadinha lá na Praça 7, né, Ana Júlia?
1: Isso, eu garanto que vai valer a pena, porque os prêmios, oh, Rafa...
0: Para!
1: Sensacionais, tá?
0: Vambora pro show.
1: Só vai.

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1: Bora com as previsões pro seu signo aqui nesta sexta-feira. Você que é do signo de Áries também, ó. O dia tá bom pra mergulhar em novas atividades, viu? À tarde, as amizades fortalecem o seu bem-estar. O relacionamento exala carinho e compreensão no fim de semana.
2: Ui, ui, ui!
1: A cor é azul, o número é 11.
2: Atenção, Touro! Seu lado ambicioso fica em destaque. Você foca nos projetos que valorizam seu potencial. O apoio familiar será fundamental para começar um novo romance.
1: Ó.
2: A cor é vermelho e o número da sorte é 1.
1: Agora as previsões para você de Gêmeos. Trabalhar em equipe potencializa os seus resultados e traz boas energias. Para quem busca um amor, diversão e conversas agradáveis vão abrir as portas do amor. Viu aí qual é que é?
2: Ó. Oh.
1: Tem que ficar ligado nos sinais, hein? A cor é bege, o número é 15.
2: Atenção, Câncer! Excelente dia para desapegar e liberar espaço ao seu redor. Sua habilidade de lidar com mudanças é o seu diferencial hoje. Já no amor, a paixão promete momentos intensos. A cor é amarelo e o número da sorte é o 30.
1: Ó, daqui a pouquinho tem mais, hein? Leão, Virgem, Libra.
2: Oi!
1: E Escorpião. E tem Caiete direto da Praça 7 com o Quiz do Torcedor.
2: Agarradinha no pirulito da Praça 7 com o melhor ouvinte do mundo, Rafa.
1: Chega junto que tem um montão de prêmios, viu? O Cacá e a nossa equipe de promoção direto da Praça 7, 719.

0: com mais previsões para o seu signo aqui nessa sexta-feira, hein? Agora é para Leão. Aproveite o dia para fortalecer as alianças no trabalho, garantindo harmonia e sucesso. E é o seguinte: alguém faz o seu coração bater mais forte. Surfa na onda, aproveite essa conexão aí. A cor é lilás, o número é 25.
1: Atenção, Virgem, o trabalho promete movimentar sua rotina com surpresas à tarde. Boa. No amor, a rotina pode aparecer, mas vale olhar ao redor e oferecer apoio ao parceiro? A cor é amarelo ouro e o número da sorte é o 55.
0: Agora pra Libra, ó.
1: Capricha, Rafa.
0: Pra você, Ana Júlia, pra Caete.
1: Aham.
0: Pra Ariane, que tá dando carona pra gente agora também, ouvindo Alô BH. Prestem atenção, hein?
1: Ah.
0: O Ari, ó. A sorte continua ao seu lado, com a lua em seu paraíso astral.
1: Olha.
0: No trabalho, a criatividade vai brilhar. No amor, deixe o romance fluir sem pensar demais. Fica pensando demais, não, senão agora não
1: Bravo,
0: vai.
1: Né?
0: É. A cor é branco, o número é 36.
1: Atenção, Escorpião. Seu jeito prático e o esforço extra vão facilitar as tarefas e potencializar as oportunidades profissionais. Um amor antigo pode surgir e te balançar.
0: Nossa.
1: A cor é preto e o número da sorte, 51.
0: Daqui a pouquinho tem Sagitário, Capricórnio, Aquário e Peixes. Tem os melhores prêmios para você que se cadastra no site da BH e a melhor

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1: Bora com mais previsões, hein? Agora pra você de Sagitário nessa sexta-feira, ó. O seu raciocínio ágil brilha no trabalho e facilita tarefas complexas. No amor, uma paquera inesperada pode surgir. E um bom papo vai fazer toda a diferença, hein?
2: Ah, isso é fundamental.
1: Tem que ter papo, né?
2: Nossa
1: Tem que ter
2: senhora.
1: Assunto, né? Tem que ter. Um papo interessante, né?
2: Por favor.
1: Uma
2: né,
1: troca gente? Justa, pelo amor de Deus. O número é 19, a cor é dourado.
2: Atenção, Capricórnio. As estrelas favorecem as finanças e o foco no trabalho. Priorize a estabilidade e fortaleça os laços. Com quem você gosta, a harmonia vai prevalecer em todas as relações. A cor é laranja e o número é o 55.
1: Agora as previsões para Aquário, ó. Hoje você terá clareza para definir prioridades e avançar nos seus objetivos. Toma a iniciativa no amor, ao invés de esperar que façam o que você quer. Isso é muito importante, hein?
2: Outra coisa fundamental para todo mundo, Rafa.
1: É porque tem gente que fica esperando sentado, ainda cansa, é melhor evitar. A cor é azul claro, o número é 06.
2: Atenção, peixes. Produtividade em alta. Sua saúde tá querendo atenção, viu? Não ignore o que seu corpo fala. No amor, o charme e o mistério aumentam a sedução. A cor, goiaba. E o número da sorte é 1.
1: Qual brinquedo que você queria ter muito na sua infância e não teve porque era muito caro, hein? Compartilha com a gente aqui no WhatsApp da BH, você manda seu áudio. No nosso site, no app, você faz o cadastro pra você ganhar seus prêmios, né, Ana Júlia?
2: Isso mesmo,
1: e BH. Não, desculpa, pode falar.
2: bhfm.com.br ou no nosso app.
1: E Caete, cadê ela?
2: Caete tá nas ruas, Rafa. Tá com o melhor ouvinte do mundo lá no centro.
1: Praça 7?
2: Praça 7 é o endereço.
1: Quiz do torcedor?
2: Isso mesmo.
1: Passa lá na Praça 7 pra você brincar com a gente, participar e ganhar seus prêmios.

0: Aí sim,
1: hein? Eu tava cantando aqui, faltou esse aqui, ó, pra sair do ar. Que susto.
0: Eles que tiveram com a gente aqui no mês passado, né?
1: Exatamente, já fizeram palco BHFM. Eu tava de férias, viu, Danilo e Davi? Pode voltar, por favor.
0: Voltem, sempre que quiser, porque as portas estarão sempre abertas. Vocês são os queridos e muito talentosos, né, Ana Júlia?
1: Demais da conta.
0: Ó, são 7h41, o que a gente quer saber aqui hoje?
1: Qual brinquedo você queria muito ter na infância e não teve porque era muito caro?
0: Aí.
1: Manda pra cá, 319-9236-0714.
0: Temos áudio do melhor ouvinte do mundo.
1: Vamos ouvir?
0: Vamos ouvir. Johnny, fala aí, Johnny, bom dia.
2: Bom dia, Rafinha. Bom dia, Ana Júlia.
1: Oi.
2: Sua linda. Aqui quem fala é o Johnny de Santa Luzia, motorista de aplicativo.
1: E aí?
2: Sobre o tema de hoje, um brinquedo que eu gostaria de ter ganhado, que eu não ganhei na minha infância, era a armadura do Cavaleiro do Zodíaco. Literalmente, aquele meme. Era o meu sonho.
0: Muito bom, Johnny.
1: Esse brinquedo era demais. Esse eu não tive também não, Rafa.
0: Também não, mas eu era fã dos Cavaleiros do Zodíaco.
1: Eu também era.
0: Muito, muito fã. Mais um áudio aqui. Vamos ouvir a turma.
3: Bom dia, Rafinha. Bom dia, Aninha. Bom dia, Cacá. Sobre o tema de hoje, na minha infância, o brinquedo que eu mais queria era o meu bebê.
0: Ó. Oh.
3: A boneca muito linda, parecia um bebê mesmo, mas muito, muito cara, fora de cogitação. Hoje em dia até que tem vários meios, né?
1: Uhum.
3: Apesar que ela ainda continua cara, mas o meu sonho era ter aquela boneca. 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
0: Ô, Vânia, um beijo pra você, muito obrigado por ter mandado seu áudio aqui. Já, já, a gente vai pra Praça 7 daqui a pouquinho com a Caete, nossa equipe de promoção, que tem o quiz do torcedor. Vamos saber o palpite da turma pro jogo do Brasil com a Noruega no domingo, né, Ana Júlia?
1: Isso, Rafa, altas temperaturas em campo, fora dele. Ué. Quem será que vai ganhar, hein, gente? É o Brasilzão.
0: É nóis.
4: Brasil!
1: Tem outro não, Rafa? Mega Sena acumula e prêmio principal vai a 33 milhões. Linha de transporte coletivo terão alterações a partir de hoje. Argentina e Colômbia entram em campo na Copa do Mundo.
0: Trânsito. Como é que tá a situação agora, Ana Júlia?
1: Situação complicada, Rafa, no anel rodoviário, na altura do Olhos d'Água, sentido Rio de Janeiro, por causa de um veículo com problema mecânico. A equipe da BH Trans já está no local, mas tem muita lentidão por lá. Já já tem mais informação?
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9: Já estamos de volta ao vivo aqui na sua BHFM. Agora são 7h48. Já tem Caete direto da Praça 7 com o quiz do torcedor. Você que tá passando aí no centrão de BH, chega junto para participar e ganhar seus prêmios, hein?
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0: Essa é a BH FM, João Gomes, aqui na sua BH. Tamo no ar até 10 da manhã. Alô, BH! O que a gente quer saber aqui hoje, Ana Júlia?
1: Ô, Rafa, queremos saber do melhor ouvinte do mundo. Qual brinquedo você queria muito ter quando era criança, mas não teve porque era muito caro?
0: Ó, a Bruna se cadastrou aqui no site da BH FM e mandou um áudio pra gente comentando esse tema.
1: Vamos ouvir?
0: Bora ouvir. Oi, Bruna, bom dia.
2: Bom dia, BHFM. Bom dia, Cacá. Bom dia, Rafinha. Bom dia, Ana Júlia.
1: Oi.
0: Bom dia.
2: Aqui é a Bruna do Santa Mônica. Na minha infância, eu sempre quis ter um PlayStation, mas na época era muito caro, então eu fui enganada com o Master System. Mas foi ótimo. Um beijo, BHFM.
0: Beijo pra
1: muito
0: você
1: bom.
0: Também, Bruna.
1: Muito
0: obrigado por ter participado aqui. Um beijão pra todo mundo que tá aí no bairro Santa Mônica ouvindo a gente na BH. Você ganhou seus ingressos pra curtir aqui, ó. Vambora BH com Bel Marques, Durval e Elchan, dia 1º de agosto, no Mirante BH. Ô, Ana Júlia, daqui a pouquinho tem a Caete com o quiz do torcedor direto da Praça 7, não é?
1: Isso mesmo. Passa por lá pra você encontrar a danada e participar, ganhar prêmio com a gente.
0: É isso. Tamo no ar até as 10 da manhã. Nos estúdios da BH FM com Alô BH e direto da Praça 7, a Caete, nossa equipe de promoção. Daqui a pouquinho tem mais prêmios aqui, se cadastra no site ou no app. Agora tem um casal do mal, ó.

0: 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Ó, são 7h59, tamo no ar ao vivo com a Alô BH até as 10 da manhã. Nossa equipe de promoção, Kaká, todo mundo lá na Praça 7.
1: Uhum.

0: dia.
1: Se a canoa não virar, olê, olê, olá, eu chego lá, volta remando, Noruega.
0: Bom dia, Cacá.
1: Estão me ouvindo bem aí, lindeza?
0: Agora sim, agora sim.
1: Vocês estão me ouvindo bem?
2: Sim.
0: Perfeitamente.
1: Ah, agora chegou o retorno pra mim. Olha só, vamos falar com uma ouvinte maravilhosa, seu nome?
3: Dandara.
1: Dandara, é o seguinte, qual o palpite de Brasil e Noruega?
3: 2-1.
1: 2-1. Temos um quiz aqui, muito fácil, se você ganhar, você leva prêmios. Vamos lá. Qual foi o último jogador do Brasil que se lesionou e que está fora do jogo de domingo contra a Noruega? Ai, meu Deus. 1, Neymar. 2, Paquetá. 3, Gabriel Magalhães. Eu vou pôr um 4 aqui também. Xande Avião.
3: Foi o Paquetá.
1: Paquetá ganhou!
0: Brasil!
1: Quer mandar um beijo pra alguém?
3: Quero mandar um beijo pra minha galera aí de Santa Branca, o pessoal aqui da Praça 7 também, e é isso.
1: Olha só, pra encerrar, quem é mais bonita, eu ou a Juliana Paz? Muito obrigada, segue daí, meninos! A gente volta já já!
2: Você que é muito mais bonita que a Juliana Paz, minha vida!

0: e ganhar seus prêmios junto com a gente nessa sexta-feira. Bora saber o que é notícia agora, Ana Júlia.
1: CNPJ com letras começa a ser emitido no dia 31 de julho. Conjunto Moderno da Pampulha celebra 10 anos como patrimônio da Unesco. Brasil e Noruega se preparam para um duelo quente com sensação térmica de 38 graus. Trânsito lento no complexo da Lagoinha, intenso na chegada ao centro, com reflexos no viaduto oeste. Já tem mais informação?
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3: Alô, BH, tamo de volta, agora são 8:06. Sextou, bom dia.
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0: aí não, hein? Fabinho com Belo aqui na sua BHFM. Agora são 8h14.
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2: Bomba, bomba, bomba, Rafa.
0: Cantor termina noivado,
2: sim. Do nada.
0: Não é não, do nada.
2: Acabou. Uai. Estamos falando de Luan Pereira e da influenciadora Vitória Miranda. De acordo com ela, acabou o noivado dos dois e foi Luan que decidiu terminar. Ela escreveu nas redes sociais o seguinte, Rafa. Ah. Dormi ouvindo ele dizer que me amava muito, mas acordei com ele decidido a terminar. Ua. Segundo ele, o coração já não ardia mais por mim. Resumindo, a ânsia de ter e o tédio de possuir. Eita, gente!
0: Ai, ai, ai!
2: O cantor ainda não se manifestou. Essa publicação foi feita pela Vitória. Não tá em collab com ele nem nada.
0: Entendi.
2: Só ela postou. Nas redes sociais ele aparece normal, mostrando a rotina de shows e vida que segue.
0: Coração do homem parou de arder.
2: Coração tá gelado.
0: Nossa.
2: A maldade na mente. Ih. Que isso, gente?
0: Que isso, né?
2: É música.
0: Você acha que ele vai se pronunciar?
2: Uma hora ele vai ter que falar alguma coisa.
0: Então tá, qualquer novidade a gente conta pra você ligado aqui na BHFM.
2: Já pensou, Rafa?
0: O quê?
2: Você dorme ali, ó. Te amo, amor. Ah. Boa noite.
0: Ah.
2: A hora que você acorda e tá sentada, está sentada ao seu lado, né? Ah. A digníssima com os braços encruzados, falando que quer terminar.
0: Ah, não, não, não, não. Deixa com isso não.
2: Ah, nem, gente.
0: Nem. Tô caçando pra cabeça, não.
2: Nem eu.

0: FM 102.1, Ferrugem, arrependidaço, são 8h30 da manhã, voltamos ao vivo à Praça 7.
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0: Alô, alô, Cacá, chega junto, como é que tá a movimentação aí nessa manhã na Praça 7, Cacá?
2: Você anda, meu amor, o povo correndo de um lado pro outro, um zugo zugo, a confusão, é foto na hora, compra o dente, quer dizer, compra o ouro, é uma loucura aqui.
3: Compra o dente.
2: E tô com um ouvinte maravilhoso, seu nome?
4: Charles.
2: Charles, você é de onde?
4: Ó, eu sou do Maranhão, mas eu moro aqui em Belo Horizonte.
2: Menino, o que que você veio fazer aqui?
4: Ah, Caia, de coisinhas, né?
2: Brasil e Noruega, domingo. Qual o placar, na sua opinião?
4: Brasil, 2-1.
2: 2-1. Muito bem o placar, hein? Bom, preparado pro quiz?
4: Sempre, nasci preparado.
2: Adoro! Então vamos lá. Pergunta tá fácil. O Brasil tem apenas 3 jogadores solteiros no elenco da Copa do Mundo em 2026. Qual desses nomes não é casado? 1, Vini Júnior. 2, o Hendrick. Ou 3, Matheus Cunha.
4: Vini Júnior.
2: Ah, você seria uma WEG, uma mulher de jogador?
4: Lógico.
2: Ai, eu amo esses ouvintes, gente. Um beijo pra você. Ah, porque eu não tô boa não, né, amor? Nós somos o quê?
0: Ótima!
2: Vai daí!
0: Valeu, Cacá!

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3: Argentina e Colômbia entram em campo hoje em mais um dia de Copa do Mundo. O confronto dos hermanos é contra Cabo Verde, 7 da noite, válido pela segunda fase deste Mundial. É Messi contra Vozinha, Rafa.
4: Eu torço pro Vozinha.
3: Eu também tô do lado do Vozinha. O goleiro de Cabo Verde que viralizou nas redes sociais e foi abraçado pelos brasileiros. 8 da noite tem Colômbia e Gana, tá? E antes disso, quem abre os trabalhos é Austrália e Egito, que se enfrentam às 3 da tarde. Já já tem mais informação.

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6: Alô, BH, tamo de volta. Agora são 8h39. Bom dia.
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0: BH FM, se cadastra aqui no site, no app da BH pra participar do tema do dia. E ganha seus prêmios com a gente aqui, né, Ana Júlia?
1: Exatamente, Rafa. Pra comentar qual brinquedo que você queria ter na sua infância, mas que você não teve porque era caro.
0: Conta pra gente aí, Edson. Bom dia.
2: Bom dia, Rafinha, Caiete, Ana Júlia. Sobre o tema do dia aí, eu gostaria de ter, era um videogame. Sempre quis ter um videogame, mas nunca pude. O máximo que eu tive foi daqueles minigames de camelô. No máximo foi isso. Que é Edson Coelho, do bairro Paulo Cias.
0: Valeu, Edson. Obrigado pelo seu carinho, pela sua companhia com a gente aqui nessa sexta-feira. Beijão pra turma do Paulo Sexto, que tá sempre aqui no Alô BH, né, Ana Júlia?
1: Todo mundo se encontra aqui, o Paulo Sexto também, Rafa.
0: E ó, Edson, você ganhou aqui um pack mascate drink melancia e framboesa, mais o kit torcida exclusivo da BH FM. 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Ô Edson, como é que faz, hein, Ana Júlia?
1: BHFM, fica na Raja Gabalha, 3502, quarto andar no Estoril. Você chega cedinho, toma um cafezinho com a gente, ou pode vir de tarde também. Uh-huh. O horário é de 9 ao meio-dia, ou de 1 às 4 da tarde.
0: Muito bem.
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1: Bomba, bomba, bomba, Rafa.
0: O reality segue rendendo ainda, né?
1: Segue rendendo. Reality show de Vitube e Eliezer, As Patroas. Eles colocaram os funcionários ali pra competir por um prêmio que poderia chegar a 50 mil reais, Rafa.
0: E aí?
1: Mas o negócio não bateu bem na internet, não, tá? Desde o lançamento, muitas críticas. Ontem, os dois resolveram se posicionar, gravaram vídeos nas redes sociais, justificando, tentando justificar ali um pouco da ideia, da concepção, quando eles pensaram naquilo. Nossa. Mas ninguém também, não tá bom não, Rafa.
0: Entendi.
1: O perfil da Vitube, inclusive, caiu logo depois que ela postou esse,
0: que isso, cara?
1: Esse vídeo. Ficou uns tempos fora do ar. Ela que tem milhões e milhões e milhões de seguidores. Ele também tem vários. Eles estão, assim, recebendo muitas e muitas críticas, Rafa. E ainda vai render muito, sabe por quê?
0: Ah.
1: O Ministério Público do Trabalho decidiu investigar essa situação e entender um pouco mais dessa proposta que pode bater de frente com os direitos trabalhistas.
0: Nossa, cara, que BO, hein?
1: Oh, meu Deus.
0: Que problemão, hein? Tomara que eles consigam resolver da melhor maneira aí, né, Ana Júlia?
1: Tomara, Rafa, mas... Nossa, gente, muito difícil, muito complicado.
0: Qualquer atualização sobre essa situação que está sendo comentada em todas essas páginas, né? A gente vai trazer para você aqui no Alô BH. Se não for no Alô BH, pode ser no Conexão também, né, Ana Júlia?
1: Isso mesmo, ou em toda a programação da BH, que você fica bem informado sempre.
0: Tudo bem. E você curte música boa também, viu? Menos é mais.
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0: energia só tem aqui, porque eu não tô boa não, hein? Tô ótima! Fui! Carismática! Até amanhã no cassino!
1: Cacá, até amanhã! Manda um beijo pra essa turma aí! Os melhores ouvintes do mundo chegando junto lá na Praça 7 com a Caete, nossa equipe de promoção. É o quiz da torcida. Tomara que a gente passe pela Noruega. Ai, pra gente passar, continuar.
2: Vamos passar.
1: É, né? Pra gente continuar fazendo essa festa com a turma nas ruas, né, Ana Júlia?
2: Ai, tem muito evento ainda pra gente ir. Muita coisa pra gente se divertir, né?
1: Vambora. Bora pra cima.
3: Brasil!
2: WhatsApp libera reserva de nome de usuário. Mais de 80 mil doses são aplicadas durante campanha de vacinação em BH. 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E é hora de previsão do tempo. Sexta-feira de céu claro, céu de brigadeiro. Temperatura variando de 14 graus de mínima, 28 de máxima. E a umidade relativa do ar em torno de 30%. Sábado, 15 graus de mínima, 27 de máxima. Céu de brigadeiro durante o dia, à noite céu com algumas nuvens. Já no domingo, 13 graus de mínima, 24 de máxima. Esfria um pouquinho, hein, gente? Não esquece de levar um casaquinho pra assistir o jogo. Céu claro também durante a noite, à tarde, durante todo o dia.
1: Muito
2: já
1: bem.
2: Já tem mais informação?
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4: Alô BH, são 9:07, estamos de volta por aqui, bom dia.
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0: Pode baixar o app também, Ana Júlia?
1: Pode, só acessar a sua loja de aplicativos e procurar por BH FM.
0: Pode ouvir na sua TV também, viu?
1: Também pode, TV por assinatura, né, Rafa?
0: Oi, TV, claro, TV na net e na Sky.
1: E pode pedir pra Alexa.
0: Alexa, tocar BH FM.
1: Pronto.
0: É assim que se pede?
1: É assim que se pede.
0: Só pedir assim que ela vai tocar BH FM em qualquer canto do mundo. Daqui a pouquinho tem Conexão BH.
1: E tá bombando na internet, Rafa, tanto assunto.
0: Copa do Mundo.
1: Sempre.
0: Fofoca.
1: Messi.
0: Fofoca.
1: Vozinha.
0: Vozinha.
1: O homem lá que terminou lá com a mulher do nada.
0: O reality show.
1: É assunto, tá? Fica aí.
0: Daqui a pouquinho, 10 da manhã, tem o Trends aqui no Conexão BH. Tem 45 minutos de música também. E os melhores prêmios pra você que participa no site, no app da BH.
1: Brasil completa um ano fora do mapa da fome. Zoológico de BH divulga calendário de julho para visita guiada a recinto de aves. Argentina enfrenta Cabo Verde hoje. Já tem mais informação, Rafa.
0: E daqui a pouquinho a gente vai mandar um alô pra turma que tá seguindo a gente aqui no Instagram.
1: Isso mesmo, já segue a gente, arroba Ana Júlia Goulart, arroba Rafinha Noir e arroba Caiete Oficial. Nós estamos ganhando presente aqui hoje, tá?
0: Que delícia, hein?
1: E presente da melhor qualidade.
0: Ana Júlia.
1: Já vou postar nas nossas redes sociais, vai lá pra você ver.
0: Posta e me marca.
1: Você vai querer?
0: É, toda hora. Já vi aí, já. A qualidade.
1: Nossa
0: Senhora. Da melhor, hein?
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0: Alô, BH, são 9h36, bom dia.
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0: Não ligue, hein?
1: Pelo amor de Deus.
2: Turma do Pagode com Menos é Mais aqui na VH FM. Sextou, hein, BH? Alô, BH! Quem é que tá ligado com a gente agora? Quem é que tá seguindo aí? Arroba Ana Júlia Goulart, Rafinha Noir, Caete Oficial. E Rádio BH FM, Ana Júlia?
3: Ô, Rafa, muita gente chegando aqui nas nossas redes sociais. Deixa eu já começar mandando um beijinho especial pra Patrícia Almeida, ouvindo a gente em Campo Belo. Ô, turma boa essa do sul de Minas, hein, Rafa?
2: Aí sim, hein?
3: Um beijo também pro Rogério Nunes. Falou que escuta a gente aqui todos os dias. Marçal Lima também escuta a gente. Sabe de onde, Rafa?
2: De onde?
3: Campo Grande, no Mato Grosso do Sul.
2: Opa.
3: Aí sim, hein? E um beijo especial pra Marisa Anibal. Trabalha lá na Arena MRV. Mandou um beijo pra gente. Escuta a gente todos os dias também. Rafa.
2: A Sônia Aparecida mandou um direct aqui. Tá sempre interagindo com a gente. Muito obrigado pelo seu carinho aí, viu, Sônia? Patrícia Silva também. A Isabela Maia, o Henrique Fonseca. Tem um alô aqui também pro Eduardo Magalhães. O pessoal que tá ouvindo a gente lá no Mercado Central, Ana Júlia. Muito obrigado à turma do Mercado Central aí pelo carinho com a gente aqui na BH. Bom dia e bom trabalho. E aos motoristas do transporte coletivo também. Essa turma que dá carona pra gente aqui nos 102.1 da BH FM. Muito obrigado, desde cedo aqui ligado nos 102.1 da BH, né, Ana Júlia?
3: Turma boa demais, Rafa.
2: Daqui a pouquinho tem Conexão BH, hein?
3: E tem o Trends, hein? Então online aqui, roteando pra contar pro melhor ouvinte do mundo o que que tá bombando nessas internets.
2: Bora, daqui a pouquinho, 10 da manhã.
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11: 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Ei, Cono Marte.
2: BH FM, agora são 9h56. Já tem Conexão BH e tem mais prêmios pra você que se cadastrou no site e no app da BH. O resultado daqui a pouquinho, hein? Tem

0: hora de liberar prêmios aqui pra nossa audiência. Se cadastrou no site ou foi no app da BH? A Monique ganhou. Monique de Vespasiano, lá do Selvia, levou par de ingressos pra curtir o Castelo Inflável Big Toy no Minas Shopping. E o copo exclusivo da BH. Daqui a pouquinho tem mais prêmios, viu? Já, já. 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
1: Só prêmio bom, hein, Rafa?
0: Cola na grade. O Marcelo já chegou. Vai comandar a partir de agora o Conexão BH junto com a Ana Júlia Goulart. E já começa com 45 minutos de música. Daqui a pouquinho tem o Trends.
1: Uhum.
0: E a turma mandando áudio também, comentando, né, Ana Júlia?
1: Exato. A gente levanta o que que tá bombando na internet e você participa comentando com a gente.
0: Muito bem. Beijo pra você, então.
1: Ô, Rafa, beijo pra você. Bom fim de semana.
0: Obrigado pela companhia e mais uma semana aqui nas manhãs da BHFM.
1: Eu que te agradeço. A gente se vê na segunda.
0: E amanhã, eu tô aqui às 7 da manhã. A partir das 9 tem o Cassino da Caete. E a gente se encontra na programação da BHFM com muita música, com muitos prêmios. Amanhã, a partir das 7. Obrigado pela companhia. Um ótimo fim de semana. E vai começar agora o Conexão BH.
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0: Vamos ver na sexta-feira se o pessoal vai escolher a água. Água.
1: Só não tá querendo essa água, não, hein?
0: A água que o passarinho.
1: Tá querendo água que o passarinho não bebe. A Rafinha já chutou.
0: Aí, ó.
1: Já cantou a pedra.
0: Isso aí, mano.
1: Isso aí já cantou a pedra. Vamos tomar um qualquer dia desse, seu Rafinha. Tomar um suco de laranja.
0: Eu vou com vocês, mas não vou beber.
1: Então tamo junto.

0: não acaba não que é sexta-feira. Jorge Matheus por aqui.
1: Cheirosa.
0: 10h17, bom dia pra você. Sextou com música boa e informação.
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0: E a informação é com ela, Ana Júlia Goulart. Bom dia pra você mais uma vez, Ana Júlia. O que que tá em alta na internet? Conta pra gente.
3: Informação de relevância altíssima, Marcelo.
0: Opa.
3: Acabou o relacionamento.
0: Acabou?
3: Acabou. Luan Pereira e a influenciadora Vitória Miranda não são mais um casal.
0: Ô, gente.
3: E de acordo com ela, foi o próprio Luan que decidiu terminar o noivado, tá?
0: Oh.
3: E isso aconteceu do nada. Ela escreveu o seguinte nas redes sociais: dormi ouvindo ele dizer que me amava muito e acordei com ele decidido a terminar. Segundo as palavras dele, o coração já não ardia mais por mim. Resumindo, a ânsia de ter e o tédio de possuir.
0: Que é isso? Variou tua música.
3: O cantor ainda não se manifestou nas redes sociais. Ele segue com as publicações normalmente, mostrando a rotina de shows, mas nada de falar sobre o término, tá?
0: Aí ele.
3: É.
0: E terminou, bem amigos,
3: chegou ao fim. E aí, Marcelo, isso faz a gente pensar no seguinte. Qual que é o sinal mais claro que alguém dá, que você já deu, que já deram pra você, de que um relacionamento tá chegando ao fim, hein?
0: Olha aí, gente. Será que é o desinteresse?
3: Porque será que existe isso, gente, de, ai, terminou do nada mesmo?
0: É, acabou
3: bateu
0: assim.
3: Um vento e chegou ao fim? Será que é isso? Dormiu de um jeito, acordou de outro? Ou será que, de fato, é um processo? O que você acha, Marcelo?
0: É um processo também. Eu acho que realmente é o desinteresse que vai acabando ali aos poucos. A pessoa tem que perceber também, né, Ana Júlia?
3: Eu acho, viu? Quando perde aquela curiosidade pelo outro, né?
0: É.
3: Chega e não pergunta como é que foi seu dia. Sabe uma outra coisa que eu acho que é muito sinal também? Quando perde a atração
0: também
3: pelo outro.
0: Tem isso também.
3: Né? Eu
0: com
3: acho
0: certeza.
3: Que isso é um bom sinal. Ó, um péssimo sinal.
0: Péssimo sinal, um ótimo sinal, né, Júlia?
3: Depende, é um péssimo sinal.
0: Do ponto de vista.
3: É, exatamente. Vai que a pessoa já tá querendo terminar e vai ser um bom sinal.
0: Exatamente.
3: Mas no caso aqui, a gente tá falando do sinal claro de que o relacionamento tá chegando ao fim, gente. Me conta, qual sinal o relacionamento que você terminou, que terminaram com você, deu? Aquele mais claro de que, ó, acabou, hein?
0: Acabou. Bem, amigos, terminou.
3: Terminou. Manda pra cá, 319-9236-0.

0: Farmácia BH, de propósito. Manda áudio, é isso que a gente quer. Manda áudio pra gente aqui, ó.
1: Meu amigo.
2: Terminou. Terminou, Ana.
3: Terminou, Marcelo. O relacionamento chegou ao fim. Mas ele deu sinais.
0: Deu sinais.
3: E pelo menos um sinal foi evidente. Que sinal é esse? Vamos ouvir?
0: Bora ouvir a galera. Oi, bom dia.
4: Bom dia, Ana Júlia. Bom dia, Marcelo. Aqui é a Carla, do Sul de Minas.
0: Ô, Carla.
4: Bom, o sinal mais evidente que um relacionamento tá chegando ao fim, que foi uma experiência que eu vivi num relacionamento de 8 anos, quando não dura 1 minuto e meio, que é mais a necessidade de fazer a vontade do parceiro. Aí eu falo pra vocês, aí é complicado, viu?
0: Eita, é aquele... Eita.
3: Um minuto e meio. Ela foi específica, né? Cronometrou
0: ali.
3: Mas não deu nem duas pandeiradas pro pagode acabar, não.
0: Duas foi... sanfonadas e o forró acabou.
3: Foi uma pandeirada só.
0: Que isso.
3: Meu Deus, gente. Vamos mais.
0: Tô pasmo, né?
3: Tô gag.
0: Tô aqui impressionado.
5: Bom dia, BHFM. Bom dia, Ana Júlia.
3: Oi.
5: Aqui é Fernando, de Ribeirão das Neves, do bairro Veneza.
0: Opa.
5: Esse tema aí é bom, viu? Eu vou te falar a verdade com você. Eu tive um relacionamento que acabou o respeito. Aí, quando eu vi que tava acabando o respeito, aí pra mim já tinha acabado tudo. Porque todos os relacionamentos têm que ter respeito.
3: Verdade.
5: Terminou o respeito, terminou o relacionamento. 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
0: É bem por isso aí, por esse lado também, né, Nagelinha?
3: Sim, com certeza, gente.
0: Cumplicidade, o respeito, tem que ser mútuo.
3: Admiração.
0: Isso, oi.
6: Bom dia, Marcelo. Bom dia, Juju.
3: Oiê.
6: O sinal claro que eu tive do término de um relacionamento... foi a traição. Isso acaba com qualquer casal.
3: Nossa.
6: Então, pra mim, o sinal foi bem claro, muito bem objetivo, sabe? Então, assim, eu fiquei muito chateada. Claro que a gente fica muito chateada, mas é aquela coisa, né? Erga a cabeça e segue em frente. É isso que eu fiz. Bora, que atrás tem gente.
0: Olha aí.
6: Beijão pra vocês e sextou. É a Kátia de Betim. Beijo pra vocês.
3: Um beijo, Kátia. Obrigada pela participação. Marcelo, temos aí então o fim da atração física.
0: Sim.
3: O respeito.
0: O respeito.
3: E a traição.
0: Traição.
3: Conta pra gente qual foi o sinal mais claro de que o relacionamento seu tava chegando ao fim. 319-9236-0714.
0: Tá tocando duas colheradas e acabou a sopa.

0: 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Aqui agora 15, faltando para as 11. Galera chegando junto por aqui, mandando seu áudio.
1: Meus amigos. Terminou,
2: Ana Júlia.
3: Terminou, Marcelo. Aquele clima de velório. Você tentando entender onde foi que você errou. Qual foi o sinal claro que alguém deu que as coisas não estavam lá? Aquela Brastemp toda, aquela coisa maravilhosa toda.
2: Funcionando bem.
3: Sim.
2: Aquela máquina.
3: Exato. E aí, manda seu áudio 319-9236-0714.
0: Aqui somos uma máquina e uma máquina de prêmios pra você. Pamela, Pamela do Xodó Marise, final do telefone 29. 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Bom dia, ótima sexta-feira. Quero todo mundo participando por aqui no clima já do final de semana. Domingão tem jogo do Brasil, né, Ana Júlia?
3: Tem! Tô animada, hein, Marcelo?
0: Olá, Brasil! Chega agora 15, faltando pras 11.
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0: BH, 10 faltando pras 11, hein?
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0: Menos é Mais, Henrique Castro, não tem jeito.
1: Vamos! CBH, Henrique Castro por aqui com Menos é Mais. Agora é 10h53, galera chegando junto, mandando áudio pra gente. Ana Júlia Goulart,
2: terminou. Fim do relacionamento. Qual foi o sinal mais claro que o relacionamento estava chegando ao fim? Marcelo, vamos ouvir os ouvintes.
1: Oi!
3: Bom dia, Ana Júlia, Marcelo. Oi! Com Ronaldo Pedreirão, de Renda Nova.
2: E aí?
3: Bom, meu relacionamento último, eu vi que ele já não ia ter futuro, foi quando a minha parceira começou a dar ouvido a algumas amigas dela. As amizades dela estavam falando mais alto, né? E ela acreditando nelas. É que, por fim, a amiga dela, quando a gente terminou, tentou de tudo quanto é jeito pra gente ficar junto, pra ficar comigo, e não deu certo. Aí eu falei pra ela, você acreditou em pessoas e deu no que deu, né? BH FM, tudo nosso, todo mundo se encontra aqui.
1: Olha aí, Ana Júlia.
2: É, Marcelo.
1: Que coisa, hein?
2: Bora
1: que,
2: mais.
1: Que reviravolta nessa
2: não
1: história.
2: É?
1: Jesus.
4: Bom dia, BH FM. Bom, sobre o tema, eu senti que ficou frio comigo, eu já falei com ele. Se ficar frio comigo, arruma outro, hein?
1: Ih.
4: Rapidinho, ele virou um anjo, melhorou, ficou um marido excelente, exemplar. E no final não deu certo. Entendi, BH FM, que é a Luana de Itaúna. Beijo, beijo, beijo. Sextou, hein? Sextou.
1: Aulas com a Luana aí.
2: Aulas. Um beijo, Lu, pra você. Bom fim de semana.
1: Se toma jeito aí, senão vou arrumar outro, hein?
2: Ah, amei.
5: Eu acho que você tem que mandar aquela mensagem. Mas manda o que tá no seu coração. Porque se fosse eu falaria.

0: Por aqui na sua BH 10h58, um bom dia pra você. Sextou, Ana Júlia Goulart.
1: Sextou, Marcelo, e o fim do relacionamento, hein?
0: Vão ouvir?
1: Vão.
2: Ana Júlia, bom dia.
1: Opa.
2: O meu relacionamento começou a terminar quando eu tava gostando de outra, Ana Júlia. Trenchonado. É o Vavá bonitão de Betim.
0: Que isso, hein?
2: Tamo junto. Testou, Ana Júlia.
1: Testou.
2: Academia nada.
1: Uai. Eu tô indo, tá?
0: Tem que ir na academia, pá.
1: É, Marcelo, sinal mais claro que esse aí não existe não, tá?
0: Ele amava muito, que amava até outras pessoas.
1: É, aí não dá bom não, gente.
0: Era muito amor pra uma pessoa só, ele começou a matar todo mundo.
1: Não, tem isso não, gente.
0: É isso.
1: É, daqui a pouco tem mais um Trends, hein? Já anota nosso WhatsApp, 319-9236-0714. E já segue a gente nas redes sociais.
0: Opa, segue a gente lá.
1: @ Ana Júlia Goulart, @ Marcelo Locutor e @ Rádio BHFM. Chega junto, pode mandar a sua história aqui no nosso direct também, que a gente se diverte lendo, né, Marcelo?
0: É, a gente se diverte muito, na verdade.
1: Oh, meu Deus.
0: Ah, manda áudio. Ó, bom dia pra você. 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Bom dia pra você, excelente sexta-feira. 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
1: Nem todo erro é errado, sabia? Vamos botar

0: CBH, Grupo Benza Deus, com a Mari Fernandes, 11h31, bom dia. Bom dia, como é que tá sendo a sua sexta-feira aí? Tá tudo tranquilo? Tudo numa boa? Vamos nessa então por aqui na BH, prazeraço, simbora aí pra mais um final de semana? Ah, sim, com música boa, prêmios, informação e aqui ó, tem par de ingressos do Espaço Bloco Vumbora pra você curtir o Vumbora BH com Bel Marques, Durval e El Chan. Dia 1º de agosto, às 2 da tarde, no Mirante BH, classificação 16 anos, tá a fim de ir? Opa, descola seu ingresso aqui na BH então, vai lá no site, se inscreve ou no aplicativo, bora!
1: Guilherme Benuto, menos é mais.
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0: música. E aí, anotou a sequência das três músicas ou dos três artistas? 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Bom dia, bom dia. Bom dia pra Jade, do bairro Liberdade. Final do telefone 64. 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
0: Bom dia, BH. Agora 11h43.
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0: É futebol, é Copa do Mundo, é o que rola dentro e fora do campo. A Ana Júlia conta pra você, né, Ana Júlia?
3: Isso mesmo, Marcelo. Boa tarde pra você, boa tarde pro... Bom dia ainda, gente.
0: Bom dia
3: ainda.
0: Bom dia, Ana Júlia.
3: Bom calma dia aí, pra você. Calma, calma, tá calma. Acelerada. Que é isso, gente? Que eu já almocei, tá,
0: sextou,
3: gente? Então já virou boa tarde.
0: Então,
3: já virou
0: boa tarde, sextou. Tá tudo certo. Depois do almoço já boa tarde.
3: Marcelo, vozinha tá em campo hoje. Entra em campo hoje com o Cabo Verde. Enfrentando ninguém mais, ninguém menos que Messi com a Argentina. Somos todos vozinha. Hoje eu tô errada.
0: Você tá certíssima. Adeus, Messi, nessa Copa.
3: É
0: acabou
3: isso.
0: Pra Argentina hoje.
3: Pois bem, o goleiro foi abraçado pelos brasileiros, alcançou mais de 15 milhões de seguidores e tem algumas curiosidades sobre ele que eu queria dividir com você e com o melhor ouvinte do mundo.
0: Opa.
3: A primeira e a mais chocante, Marcelo, é que ele tá desempregado, tá?
0: Que isso, gente?
3: Ele não atua em nenhum time.
0: Carteira aí tá livre, então, pra dar uma assinada.
3: Exatamente, depois que finalizar a sua participação na Copa do Mundo com o Cabo Verde, vozinha tá
0: livre.
3: Disponível.
0: Já vim pro Brasil aí com um time aí, ó.
3: Uai,
0: ele, ó.
3: Uai, gente.
0: Chama ele aí, ó.
3: Já, vou falar pra ele mandar o zap, quem sabe?
0: Quem sabe, ó.
3: Vou divulgar no giro de oportunidades aqui pra ele, Marcelo. Outra coisa, o apelido vozinha veio porque ele foi criado pelos avós, jogava muita bola ali na rua e quando dava alguma coisa errada, quando tinha alguma confusão, alguma treta, ele chamava pela avó, vozinha! Oh. E aí os meninos, ironicamente, apelidaram ele de vozinha porque ele era o filhinho da vovó. Tudo que acontecia, qualquer coisa, ele mandava mensagem, o telefone tocou, ele chamava pela avó. Mas o nome dele mesmo, Marcelo, é Josimar, e é em homenagem a um jogador brasileiro, lateral. Que legal, gente. Bacana, né?
0: Bacana demais.
3: O nome dele completo, Josimar Higino Pereira, é o nome do jogador que ele foi homenageado.
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4: BH agora 11:47.
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0: Aqui é Bárbila. Bom dia, tudo bem?
1: Tô apaixonada.
0: Você tá apaixonada, menina? Que é isso? 11h54, bom dia pra você, sextou. Muito bem, tá no ar o É Da Sua Conta, parceria com o PicPay, e as férias de julho chegaram, sim, a Fabi tá aqui com a gente. 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
1: 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É um belo de um desafio pra muita gente, né? Além da questão do orçamento, muitas vezes, quer dizer, nem sempre, os adultos conseguem tirar férias aí na mesma época das crianças, né? Então, o negócio é aproveitar o tempo que tiver pra tentar tirar a criançada aí da frente do videogame, do computador e curtir o ar livre, né? Um parque, uma praia. Também dá pra fazer uma receita juntos. Ou pode até criar brinquedos novos com sucata, sabia? Eu vi esses dias um vídeo na internet que ensina isso, achei muito legal. Agora a gente também pode aproveitar o É Da Sua Conta para fazer uma agenda cultural também. Bora lá, Marcelo?
0: Bora lá, vamos nessa então. 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
0: Combinado, então bom final de semana, Fabi, tchau, tchau.
1: Para você também, tchau, tchau.

0: boiadeiro, um traje junino, que agora é julino, ainda dá tempo, hein? Uhum, amanhã Cidade Junina vai estar com tudo, meu amigo. Já tivemos, ó, Belo, Dilcinho, Malu. 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
0: BH, meio-dia.

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0: Opa, e aí, tudo certo, numa boa? Como é que tá sendo a sua sexta-feira, hein? Tá tudo tranquilo? A VHFM segue fazendo aquela programação gostosa pra você curtir muita música boa, né? Júlia Goulart tá aqui pesquisando as coisas, tudo que tá bombando na internet, né, Ana Júlia?
1: E tem assunto nesse sexto.

0: Essa música é bonitinha, né, cara? Lady Gaga com Bruno Mars, da Youth Smile. Meio-dia 17. Boa tarde pra você. Excelente sexta-feira. Bora jogar pra cima, né, Ana Júlia? Bora jogar pra cima.
1: Marcelo.
0: Bora jogar pra cima que é sexta-feira. Hoje é sexta-feira.
1: Uhul! Sextou! Bora ver o que tá bombando na internet?
0: Bora saber então, Ana Júlia.
1: Copa do Mundo.
0: Opa!
1: Vários galãs bombando na internet. A gente descobrindo aquelas belezas mundiais, né, Marcelo?
0: Tem muito, né?
1: Tem demais. Conhecendo aí os rostinhos mundo afora, a lista de galãs dessa Copa recheadíssima, inclusive com nomes brasileiros, Danilo Luiz, segundo a web, é o jogador brasileiro mais atraente desta seleção.
0: Oh, ele?
1: Porém, isso divide opiniões, Marcelo.
0: Ah, é?
1: Muita gente fala, nossa, ele é só um cara normal. Nossa, realmente, ele é isso tudo. E esse tema de beleza na Copa do Mundo chegou, inclusive, à coletiva de imprensa de Portugal, seleção de Portugal. Uma repórter resolveu perguntar pro atacante Pedro Neto se ele se considerava o mais bonito da seleção, que na internet ele tinha ganhado várias votações sobre isso, e se isso era um assunto no vestiário com a galera, Marcelo.
0: É mesmo?
1: Ele, no auge da sua ironia, falou aquele meme tradicional, né? Não se fala em outra coisa no vestiário. A não ser que eu sou o mais bonito, é unanimidade.
0: Olha aí.
1: Brincadeiras à parte, a gente quer saber do melhor ouvinte do mundo. Qual famoso jogador que você acha que todo mundo considera bonito, mas você não entende o motivo?
0: É isso, é boniteza que a gente quer saber aqui agora.
1: É sobre aquele cara que todo mundo fala, ou aquela mulher que todo mundo fala, e você fica, será?
0: Sei não, hein? Na minha régua aqui não passa, não.
1: É, eu não me relacionaria.
0: Ó. Oh.
1: Né?
0: É.
1: E você, Marcelo?
0: Eu vou no homem aqui, o Brad Pitt. Sujeito feio, cara. Sujeito sem sal, sem açúcar. Ele não tem um tempero, não.
1: Ele não tem um molho, não?
0: Tem, não.
1: É mesmo, Marcelo?
0: Não vejo nada, não vejo graça daquele cara lá, não. E todo mundo gosta dele, né? Acho ele muito bonito.
1: Eu particularmente, eu acho.
0: Que isso, Ana Júlia?
1: O Brad Pitt?
0: Nossa.
1: Acho.
0: Nada a ver.
1: Acho sim.
0: Que isso.
1: Vou falar outro.
0: Ah.
1: José Loreto? Não acho bonito,
0: é.
1: Não.
0: Não acha também?
1: Não. Não é, ele, né? Inclusive, vai interpretar Charlie Brown Jr. aí. Vai interpretar Chorão, na verdade, né? É. Charlie Brown Jr. é o nome da banda. A louca. Eu não sei se ele vai mudar meu contexto nesse personagem, Marcelo.
0: Mas
1: hoje em dia, pra mim, Zé Loreto é um não.
0: Hoje é não.
1: Passa amanhã,
0: Zé Loreto. Brad Pitt aqui na rádio. Deixa eu ver lá uma mulher aqui, da Camila Cabello também.
1: Você não acha
0: não
1: bonita?
0: Não acho, menina. Não
1: Vou
0: sei.
1: Vou falar uma aqui agora também. Gente, não é pessoal. Taylor Swift.
0: Taylor Swift também. Tá, tô contigo.
1: E você, melhor ouvinte do mundo? Quem que todo mundo acha bonito e você não? 319.

0: Márcia BH, Wesley Safadão por aqui, ar-condicionado no 15.
1: Aí, ó, ó.
2: Minha mina é feia, mas não tem problema, porque sua beleza é...
1: É isso que a gente tá perguntando aqui, mais ou menos isso, né, Ana Júlia?
3: É, só que não é sobre o seu companheiro.
1: Ele não, é
3: outra pessoa. Sobre um ator, um cantor, um jogador, alguém famoso. Que todo mundo passa mal e você não acha esse braço o tempo todo.
1: Nem tchum.
3: Vamos ouvir, Marcelo.
4: Boa tarde, BHFM. Aqui quem fala é Jaqueline. Esse tema é muito bacana, realmente. Eu não acho bonito. Tom Cruise, Kaká, que era jogador.
1: Oh.
4: Jenny Kini.
3: Oh.
4: Não tem molho. Tá, não tem molho. São pessoas... Tem tudo pra ser bonito e não é bonito. Então, não acho.
1: O que é uma pessoa que tem tudo pra ser bonita e não é bonita, Ana Júlia?
3: Falta o molho, o tempero, o sal.
1: Entendi.
3: O negócio.
1: O negócio.
3: Falta.
1: O borogodó.
3: Isso.
1: Falta o borogodó.
3: Uhum.
5: Bom dia, boa tarde, BH, Bárbara de Divinópolis. Todo mundo acha bonito, eu não acho.
3: Ah.
5: Luan Santana.
1: Oh.
5: Simária.
3: Ai.
5: Messi.
1: Nossa.
5: Cristiano Ronaldo.
3: Nossa.
5: Não vejo beleza.
1: Cristiano Ronaldo, tá, tô com ela aí também, tá?
3: Eu também não acho, não. Acho
1: que
3: excelente
1: isso?
3: Jogador.
1: Muito
3: mas...
1: bom jogador.
3: Não, não.
1: Fake dói.
3: Não, também não, Marcelo.
1: Tá, também não é assim, não, Dona.
3: Calma lá. E você, pô, melhor ouvinte do mundo. Pode passar, Marcelo, desculpa.
1: Perdão.
3: Eu que peço.
1: Meu Deus, coisa feia que eu tô fazendo aqui. Oi, bom dia, boa tarde.
6: Boa tarde, BHFM. Aqui é Camila do Bar Taquaril, novamente.
3: Opa!
6: Sobre a trend de hoje, gente, é um jogador aí, sabe?
1: Jogador.
6: Que todo mundo fala que é muito lindo, que joga muita bola, e pra mim não é nenhum dos dois. É o Neymar. Não acho o Neymar bonito, não acho que ele joga bola bem. Já jogou um dia lá no início no Santos, hoje em dia não joga e também não carrega beleza nenhuma. Acho ele muito, muito feio.
1: Oh.
6: E discordo, viu? Brad Pitt é lindo.
3: Aí, ó.
6: Maravilhoso.
3: Tá vendo?
1: Não, gente.
3: É, Marcelo. Neymar não, Brad Pitt. Brad Pitt, sim.
1: Brad Pitt. Sei lá, alguém falou que Luan Santana também.
3: Dó, esse doeu meu coração.
1: O Messi. Beleza, joga muito futebol, mas também...
3: É.
1: Não é que se abraça tempo todo também, não.
3: Não é não, Marcelo. E você, melhor ouvinte do mundo, qual famoso você acha que todo mundo considera lindo, maravilhoso, mas você não entende o motivo?
0: 319-9236-0...

0: Davi por aqui. Não sou terapia. Finalizando essa edição dos 45 de música, a sequência premiada rolando. Mês tá começando, você tá anotando. 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E é no nosso WhatsApp som que você vai mandar seu áudio pra participar do tema, né, isso, Ana Júlia?
1: Exatamente. Quem que todo mundo acha bonito, mas você não? Famoso, pode ser um ator, um cantor, um jogador. 319-9236-0714.
0: Ó, prêmio saindo pra você aqui, ó. Nelma, do Santa Mônica, final do telefone 92. 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Daqui a pouco tem mais prêmios e é no site ou no aplicativo que você participa de tudo por aqui na BHFM. Bora lá! Meio-dia e 46 agora.
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0: Lucinho por aqui na sua BH. O que, que eu faço agora? 12:58, você ouve a gente por aqui na BH FM, ouve o nosso tema do dia, da hora, na verdade, né, na Júlia do Trends.
1: Isso. Me manda qual famoso, ou jogador, ou cantor, ou ator, que todo mundo acha bonito, mas você não. Vamos ouvir, Marcelo?
2: Oi. Oi, eu sou a Gisele, do bairro Céu Azul. E olha, um ator que todo mundo acha que é galã, mas que eu acho muito feio, é o Cillian Murphy, de Peaky Blinders.
1: Sei.
2: Ele ficou famoso agora, recentemente, depois da série, e todo mundo acha ele lindo, mas eu acho ele muito feio.
0: Ah, tá.
2: Obrigada, BHFM é a melhor de todas.
0: Ele usa uma boina, um chapéuzinho, né?
1: Isso.
0: Ah, tá. É. Ele tem um queixão, né?
1: É.
3: Boa tarde, BHFM. Quem tá falando aqui é a Maju. E eu acho que o Mendes Depay é muito feio.
0: Oh?
3: Minhas amigas ficam falando que ele é bonito, bonito, bonito. Mas eu não acho o Mendes Depay nada, nada, nada bonito.
1: Fofa!
0: Oh, muito bem.
4: Boa tarde.
0: Boa tarde.
4: Ah, essa enquete aí, ó, eu acho o Vini Júnior.
0: O Vini Júnior?
4: Vini Júnior, eu não sei o que, é que a Virgínia viu nele. Quer dizer, eu sei o que, é que ela viu nele. Dinheiro.
1: Oi, gente.
0: Que isso, segura
1: que
0: ela.
1: Que isso, galera.
0: Que isso.
1: Que
5: pra
1: isso.
5: Mim, a pessoa que todo mundo acha que é linda, pra mim é Paula Oliveira. Pra mim ela não é linda, não. Ela é maravilhosa. Perdeu o Diogo Nogueira. BHFM, tá com tudo.
0: Boa tarde.
6: Boa tarde, BH. Boa tarde para todos os ouvintes. Vou falar bem baixinho, que é um assunto bem polêmico.
1: Tá
6: vou
1: bom.
6: Falar baixinho e vou sair correndo. Mas duas pessoas que não me agradam na beleza, que eu não acho bonito.
0: Quem?
6: Bonita, no caso, é a Anitta e a Mel Maia. Abraço.
1: Bomba, bomba, bomba, Marcelo.
0: Isso.
7: Não acredito não, Charlene.
0: Não dá pra acreditar.
1: Não, que... Charlene, não, não.
0: Que isso?
1: É, Marcelo.
8: Que louco, não compensa.
9: Não compensa.
1: Se tá difícil pra Anitta e pra Mel Maia, pensa pra nós.
0: A régua dele tá altíssima. Daqui a pouquinho tem outro tema, não tem, né, Júlia?
1: Fica aí, já anota nosso WhatsApp. 319-9236-0714.
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0: BH, agora 12:59.
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12: Dia 26 de julho, celebramos o Dia dos Avós. E quando pensamos neles, vem à mente histórias na mesa da cozinha, conselhos que só fazem sentido depois, aquelas receitas de família. Mas eu conheci uma história que amplia esse olhar. Em uma ação de voluntariado de uma escola aqui de Belo Horizonte, alunos foram mobilizados para uma arrecadação e entre os participantes, uma aluna chamou o avô, o senhor Eduardo. E o que começou como ajuda, virou mobilização. Ele saiu pelo bairro, conversou com os vizinhos, divulgou a campanha e se envolveu de verdade na causa. No fim, ele recebeu o certificado de vô voluntário. Certamente, o maior impactado de toda essa história foi o seu Eduardo, porque o voluntariado também transforma quem ajuda. Seu Eduardo viveu um momento único ao lado da neta, se sentiu útil, conectado, parte de algo maior. Nesse Dia dos Avós, fica a homenagem e o recado. Mais do que cuidado e afeto, eles seguem ensinando pelo exemplo. E isso atravessa gerações.
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0: 1h16, sextando por aqui na sua BH. E aí, ó, boa tarde pra você, seguimos.
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0: Ana Júlia segue aqui com o Trends BH, né, Ana Júlia?
2: Tá bombando na internet, eu conto pro melhor ouvinte do mundo, Marcelo. E é o casamento do ano, tá? Taylor Swift e o astro da NFL, Travis Kelce, se casam hoje em Nova York, mais especificamente no Madison Square Garden, Marcelo.
0: Tá bom pra você, né, Júlia?
2: Tá bom pra mim, tá ótimo. E ó, são vários atos nessa comemoração. Ontem já teve um jantar pra 100 convidados, evento super restrito. E hoje é a grande festa, é a grande comemoração. A cantora e o tricampeão do Super Bowl, ambos de 36 anos, deixaram os fãs no suspense, mas é claro que a imprensa descobriu algumas coisinhas e descobriram, inclusive, Marcelo, que ela escolheu esse local para fazer o evento porque não vai ter como ter paparazzi. Olha. Todos os convidados chegam por um estacionamento subterrâneo e o local não tem janela.
0: Que isso?
2: Ou seja, ninguém vai vazar o casamento da Taylor Swift. Eita!
0: Gente, eita!
2: Que sigilo, hein,
0: sigilo,
2: gente?
0: Sigilo total mesmo, tem nem janela no lugar.
2: Tem nada, Marcelo. É claro que o evento vai estar recheado de famosos. Muita gente vai conseguir entrar e sair, beber todas, ou nem beber, sem sequer ser notado.
0: É.
2: E o que, que eu quero saber do melhor ouvinte do mundo? O que, que pode estragar um casamento, hein, gente? É um penetra? É um paparazzi? É alguém filmando tudo? É aquele familiar que tá mais emocionado do que os noivos? É o pessoal que só fica no celular? É um parente que bebe demais? O que você acha, Marcelo? Você fez festa de casamento, Marcelo?
0: Eu fiz uma festa de casamento só para pequenos convidados.
2: E aí, alguma coisa estragou a festa?
0: Não, deu tudo certo, graças a Deus. Foi tudo tranquilo, numa boa. Foi só mesmo para mais próximos mesmo. Foi muito bacana.
2: Os mais chegados.
0: Mais chegadinhos.
2: Foi igual a Taylor Swift aí, sem convidados, negócio de... Não.
0: Não, foi mais tranquilo, foi mais reservado. Eu acho que pode estragar. É uma pessoa que birita demais ali, realmente. Pode ali pisar em algum lugar diferente, falar algo que não poderia ter falado. Ih, menina!
2: Também acho,
0: já
2: viu,
0: fui,
2: Marcelo?
0: Já fui, inclusive, num casamento que rolou um beozinho desse aí.
2: É mesmo?
0: É, a pessoa começou a falar demais.
2: Eita!
0: E você, Ana Júlia?
2: Eu acho que aquela pessoa também que quer filmar tudo, às vezes até entra na frente ali dos fotógrafos oficiais, né? Do videomaker que foi contratado pra fazer ali a cobertura do negócio, também acho que pode atrapalhar.
0: Pode sim, com certeza.
2: Não é?
0: Pelo seu vídeo tá certo, hein? É isso aí.
2: E você, melhor ouvinte do mundo, o que, que pode estragar um casamento, hein? É um penetra? É gente filmando tudo? Aquele parente que bebe e vira a atração do evento? Manda pra cá. 31

0: Essa é a BH. Ai, a Marília Mendonça Silmeira, agora 1:30. Boa tarde pra você. E aí, hein? O que pode estragar um casamento? Penetra? Gente filmando tudo com o celular? Aquele parente indesejado? Bebeu demais? Virou a atração da festa? 319-9236-0714. Olá, boa tarde.
1: Boa tarde, Marcelão. Boa tarde, Ana Júlia. Vocês estão bom?
0: Bom.
1: Aqui é o Bruno. Bruno Batera, novamente.
0: Aí, Lei.
1: Ô, no meu casamento aconteceu uma coisa muito assim, que eu fiquei chateado, mas no final deu tudo certo. Eu não fiz festa. E eu e minha esposa, a gente conversou, falou assim, não. Você festa pra esse povo passar fome, não, que eles vão vir, vão comer, vão curtir, depois vão sair falando mal. O que nós fizemos? Vamos arrumar um espaço, cada um paga a sua conta, todo mundo ser feliz.
0: Boa.
1: Pegamos, organizamos um espaço, combinamos com a funcionária do lugar lá, com certinho, não, nós vamos pra ele e tudo. Bastante gente, coisa e tal. Chegamos lá, velho. A funcionária não tava lá, que reservou, entre aspas, o espaço lá pra gente. O dono não sabia de nada, a funcionária não atendia. A funcionária sumiu, a mulher que resolveu o negócio pra nós. Resumindo, tinha bebida, mas não tinha comida, porque o povo não tava preparado pra receber aquele tanto de gente. Meu Deus, foi uma bagunça.
0: Meu Deus do céu, gente. Que caos. Oi.
2: Boa tarde, Marcelo. Naju, vou falar com você, tá? Que pode atrapalhar, quase que quis atrapalhar o meu. Eu me invento fazer um casamento pra 400 pessoas.
0: Oh.
2: Ainda resolvo colocar o convite do supermercado do meu pai. Apareceu gente, tinha tanta gente no meu casamento que eu nunca vi, nem meu marido. Apareceu mais, eu tô, quem que é esse? Eu não sei não. Eu achando que era parente do homem, o homem achando que era parente meu. E no final, meu cunhado Beba Asbirino resolveu brigar com a mulher lá, fazer um barraquinho. Vou te contar,
0: oh,
2: tá? Casar hoje em dia, casamento já é o bom do casamento mesmo, é a festa. Pô, vai e faz uma cagada dessa, pelo amor de Deus. Mas no final deu tudo certo.
0: Olha
2: e isso há 23 anos atrás, hein? Imagina hoje, com esse celular aí, misericórdia.
0: Olha só, um casamento um pouco caótico. Tem uma história do Zeca Pagodinho também, que ele perdeu o convite do casamento lá com a esposa dele, né? Lá na favela de Acari. E todo mundo chegou junto, tem foto do casamento. E você, tem uma história legal? Manda pra gente aí, ó. 319-9236-0714. Sextou BH.

0: Telefone 40, manda, faturou, hein, aqui, ó. 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Boa tarde pra você. Agora 10 faltando pras duas, BH.
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0: Sexta-feira tá todo mundo meio ocupado. Só ouvindo a BHFM aí. E você, hein? O que pode estragar um casamento, na sua opinião? É o Penetra. É gente filmando tudo com o celular. Hein? Alguma coisa que aconteceu no seu casamento você achou interessante? Ou não muito interessante? Então, uma história muito legal aqui. Bora ouvir. Boa tarde.
1: Olá, BHFM. Boa tarde. Aqui é a Débora de Vespasiano. Quando eu casei, eu não tinha dinheiro. Então, resolvemos não fazer festa.
0: Boa.
1: Mas minha mãe resolveu fazer uma festa surpresa. Não contou nem pra mim, nem pro meu marido. E aí, na porta da igreja, a hora que o casamento tinha acabado, ela falou: fiz uma festa pra vocês. Chame seus amigos. Só que, como a gente tinha falado que não teria festa, cada pessoa foi, os que já tinham cumprimentado a gente, foi saindo, foi indo embora. E no final das contas, minha mãe fez uma festa para 250 pessoas.
0: Hoje.
1: E deve ter aparecido no máximo 150. E várias pessoas acharam que não foram convidadas, vários parentes, vários amigos. E eu acho que eu tenho inimizade até hoje. Tenho 13 anos de casado e eu acho que até hoje eu tenho inimizade por pessoas que se sentiram ofendidas por não ter sido convidada por uma coisa que nem nós mesmos sabíamos. Mas tá tudo certo.
0: Olha só, gente, que coisa. O meu casamento também aconteceu algo parecido. Era só pros próximos, mas aí foi enchendo de gente. E aquelas pessoas que não ficaram sabendo realmente ficam depois olhando com a cara feia pra gente, né? Vai fazer o quê? É isso. Oi.
2: Boa tarde, Marcelo. Boa tarde a todos os ouvintes da BH. Então, eu acho que o que está, né, na verdade, estragando o casamento são as listas de presentes.
0: Ah.
2: As pessoas estão casando e estão querendo montar sua casa baseado nos presentes que vão ganhar.
0: Ah.
2: Como diz antigamente, cavalo dado não se olha os dentes. Mas é isso. Um beijo. Boa tarde, BHFM, melhor rádio do mundo.
0: Boa tarde. E aí é verdade. Já manda a cor dos móveis que quer, a cor do eletrodoméstico. Tem que ser esse, esse e esse. Não pode ser esse, não. Tem que ser esse, desse, dessa marca. Ai, tu faça-me o favor. Então compra aí, ó. Isso.

0: Daqui a pouquinho tem outro tema com a Lohana Lima aqui pra você participar junto com a gente do Trends BH nesta sexta-feira no Embalo, com muita música boa, prêmios também saindo o tempo todo pra você. Thaís, do Jardim Primavera, final do telefone 19, Thaís, faturou a voucher de 2 horas no Motel Del Rey, o copo personalizado exclusivo da sua BH. Já, já, tem mais!
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0: BH agora 2:03. Boa tarde.
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10: E agora 2:08.
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1: Mais de 45 minutos.

0: SBH 102.1 com os melhores sons, muita promoção e também muita informação pra você. 2h18, sextou.
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0: E sextou, Lohana Lima. Boa tarde pra você.
2: Oi, Marcelo. Boa tarde pra você. Oi, melhor ouvinte do mundo. Bora pra cima dessa sexta-feira com muita informação e mais um Trends. Luka Modric, um dos assuntos mais comentados, pesquisados na internet, o meio-campista da Croácia, de 40 anos, fez sua última partida de Copa do Mundo ontem. O jogador acabou eliminado para Portugal na derrota por 2-1 na segunda fase em Toronto. O que acontece, Marcelo? A aposentadoria da seleção croata já foi informada pelo Modric já há algum tempo, não é nenhuma surpresa, né? E ele ainda está avaliando o futuro da carreira. Ele disputou a última temporada com o Milan e tem a renovação sob discussão depois de o time italiano ficar fora da Liga dos Campeões. Então, é isso. Ontem demos adeus a Luka Modric em Copas do Mundo. Grande jogador, já foi melhor do mundo. Muito bem. E aí eu quero saber do melhor ouvinte do mundo o seguinte. Qual jogador aposentou, mas que você morre de saudade até hoje?
0: Olha aí.
2: De ver jogar. 319-9236-0714. Você, Marcelo.
0: O Roberto Carlos. Roberto Carlos. Que quando, nossa, ia bater uma falta... Aí vai, ele faz, abre aí.
2: Chegou.
0: Aí tinha uma contagem de a quilometragem. Ó, o chute do Roberto Carlos chegou a 140 km por hora. Achava que o máximo, barato. Legal, muito legal bem. Pergunta, Lolo. E você?
2: Ronaldo Fenômeno.
0: Fenômeno, né?
2: Ah, não tem como não,
0: clássico,
2: cara.
0: Demais.
2: O maior 9 do mundo.
0: É.
2: Ronaldo, se tivesse aí com a gente até hoje, a gente já era hexa. Realmente é um cara que eu morro de saudade de ver jogar. Toda vez que eu vejo um vídeo do Ronaldo, alguma coisa do Ronaldo, eu falo, Ronaldo, por que você não foi eterno no futebol, Ronaldo?
0: Jogou
2: pra
0: e jogou.
2: Pra sempre, joga pra sempre.
0: E se recuperou de várias lesões também.
2: Sim.
0: Tem uma história de vida legal, né?
2: E lesões, não é qualquer lesão, não. A lesão dele foi gravíssima no joelho. Papo de muita gente desacreditar que ele poderia voltar a jogar futebol. Ah, ele é um fenômeno, não tem como.
0: É aquela cena dele no campo de futebol lá, quando ele lesiona, dá pra ver assim, né? Nossa, foi forte, né?
2: Mas depois vem o Penta.
0: Depois veio o Penta.
2: Com os dois gols de Ronaldo na final. Ai, tô nostálgica, gente. Conta aí, qual jogador já aposentou, mas que você morre de saudade de ver jogando? 319-9236-0714.

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1: E daí, cadê o áudio? Cadê o áudio, Lohana?
2: Cadê o áudio? Aumentava o volume, cadê o áudio?
1: Cadê o áudio?
2: É um negócio a se pensar, Marcelo. Se é, virou música, é porque tem história,
1: essa,
2: né?
1: A história dessa música aí é fantástica.
2: Alguém já fez isso aí.
1: Alguém ficou solteiro.
2: Será que alguém foi ouvir um negócio comprometedor e tava ligado lá no Bluetooth do carro?
1: Lá no Bluetooth?
2: E o cara do outro lado da rua tentando ouvir.
1: E nada de áudio.
2: Ouviu o áudio inapropriado.
1: Ai.
2: Ah, se virou canção.
1: Ah, tem história, Lobo.
2: Tem história.
1: E tem história, galera, contando as histórias também aqui dos craques.
2: Exatamente, turma. Nós estamos perguntando qual jogador já se aposentou, mas que você morre de saudade de ver jogar. 31992360714. Oiê.
3: Boa tarde, Marcelo. Boa tarde, Lolo.
2: Tudo bom?
3: Bem com vocês?
2: Joia.
3: Galera, essa nostalgia aí teve boa, hein? David Beckham, Thierry Henry, Ronaldo Gaúcho, Ronaldo Fenômeno. Igual o Marcelo falou, Roberto Carlos. Ah, meu Deus do céu, se eu for ficar falando que eu vou ficar até amanhã. Ô, época boa, hein? Meu Deus.
1: Ai, que tempo bom.
2: Zidane também, menos contra a gente.
1: Zidane?
2: Nossa, Zidane jogava
1: Zidane que deu
2: uma
1: cabeçada num outro jogador, não foi?
2: É, no Materazzi.
1: Que coisa feia que ele fez. Ele tem um filho que é jogador também, é
2: Nossa,
1: goleiro.
2: Eu já ia até reclamar, o goleiro que falhou lá, 1000 gols o Messi fez em cima dele.
1: É, isso mesmo.
2: É, tem que rever esse negócio aí, esse filho do Zidane.
1: Que isso.
4: Boa tarde, Lolo. Boa tarde, Marcelão.
1: Opa!
4: O Wellington. E o jogador que já aposentou, que eu gostava muito de ver jogar, o Rivaldo.
1: Aí.
4: Pra mim, cracaço de bola. E jogou muito naquela Copa também de 2002. E é isso aí. Esse jogou muita bola. É o que eu sinto falta de ver jogar hoje.
1: Ali jogou bola mesmo, hein, Lolo?
2: Ó, muita bola, muita bola.
1: Jogava com a chuteira branca, Lohana Lima.
2: Muito bem.
1: Só com a chuteira branca. Tá vendo que eu tô aí só
2: nos
1: comentários
2: tá...
1: futebolísticos,
2: que
1: cara.
2: Isso, hein? Desde ó, vou falar pra vocês. O Marcelo, desde o ano passado, com o Mundial de Clubes da FIFA, algo mudou no Marcelo, viu, galera?
1: Tô afiado com futebol. Vários comentários.
2: Ele começou, agora ninguém para ele mais, hein?
1: Deixa aí.
2: Ele é imparável.
5: Boa tarde, BHFM. Opa. Aqui é o Antônio de Vespasiano,
2: aí,
5: motorista
2: Antônio?
5: De aplicativo. O jogador que eu tenho saudades de ver jogar, que jogou no meu clube querido, Cruzeiro Esporte Clube, Alex, o talento.
2: O maior.
1: Aí jogou, hein? Aí jogou, hein? Nossa,
2: Lohana.
1: Nossa senhora. Esse jogou mesmo.
2: Chega a arrepiar aqui, ó. Alex, talento. Eu falei esses dias, né? A gente fez um tema aqui sobre ídolos. Esse no Cruzeiro, eu vou te falar.
1: Ele e o Fábio. Verdade. Oi.
6: Boa tarde, Marcelão. Boa tarde, Lolo.
2: Tudo bem?
6: Aqui é o Rafael, do bairro 1º de Maio, motorista de aplicativo. Então, o que eu tenho muita saudade, jogou no meu time, né? Ronaldinho Gaúcho.
1: Ah, ele.
6: Aquele ali era literalmente o bruxo. Saudade demais, não deveria ter aposentado, viu?
1: Realmente, ali marcou época, marcou toda uma geração, né, Lolo?
2: Marcou.
1: Fez sucesso.
2: Fez.
1: E fez gol, hein?
2: É bruxo.

0: Cristinas da BH, Namorar com Homem, finalizando essa edição dos 45 de música. 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Tem um áudio especial aqui. Oi, boa tarde. Boa tarde.
1: Manda um beijo pra minha filha. Hoje é aniversário dela, Sofia.
0: Ô, Sofia.
1: Sofia hoje tá fazendo 14 aninhos.
0: Olha.
1: Apaixonada com você, Lohane, Marcelo.
0: Aí, Lulu, aí, Lulu.
1: Tá doida pra ir aí na rádio.
0: Vem cá, vem cá.
1: Manda um beijo pra ela. Ela era apaixonada com o Hulk.
0: Aí, valeu, um abraço, um beijo, Sofia, felicidades, muitos anos de vida, tudo de melhor sempre, obrigado por estar sempre ouvindo a BH FM, dando aquela moral pra gente. Oh, apertei o botão errado aqui, esse aqui. Palmas pra Sofia, que é aniversário dela hoje, galera. E tem prêmio saindo pra você o tempo todo também por aqui na BH FM. Participa das promoções, hein, Sofia? Participa aí, ó. Fernanda participou, tá citando bem aqui. Salgado Filho, final do telefone 82, mas essa promoção aqui é pra maior de 18 anos. É, Fernanda, maior de 18 anos, participou e se deu bem. 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Daqui a pouquinho tem outra promoção, Sofia, você pode participar, tá bom? Daqui a pouco, ó, Comba American Burger com sanduíche Shelby, batata frita e refrigerante em lata. Participa dessa, vai lá. Agora 2h46, BH.
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1: Julho é o mês de conscientização e mobilização no enfrentamento ao tráfico de pessoas, uma violação de direitos que infelizmente ainda acontece no Brasil e no mundo. Muitas vezes ela começa com falsas promessas de emprego, estudo ou melhores condições de vida e pode levar à exploração sexual e ao trabalho em condições análogas à escravidão. Mas como eu gosto de mostrar boas iniciativas, Belo Horizonte tem a Clínica do Trabalho Escravo e Tráfico de Pessoas da Faculdade de Direito da UFMG, uma referência nacional no atendimento às vítimas, na produção de conhecimento e no fortalecimento da rede de proteção de direitos. Falar sobre o tema é um passo importante para tornar visível uma realidade que ainda permanece escondida para muitas pessoas. Para mais informações, acesse clinicatrabalhoescravo.com e claro que para mais boas notícias como essa, você me encontra no @SilviaCastroBC.
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6: PH 10 para as 3.
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0: Henrique Castro, menos é mais, menos é mais. Henrique Castro, menos é mais. Lohana Lima, Marcelo Rodrigues. Vamos. E aí, Lohana Lima?
1: E o melhor ouvinte do mundo.
0: Tá todo mundo aqui na BH.
1: Todo mundo se encontra aqui. Ó, oh, coisa
0: mundo,
1: boa.
0: Todo mundo nessa sexta-feira, Lulu.
1: Muito bem. E você, melhor ouvinte do mundo, qual jogador aposentou e que você morre de saudade de ver jogar? Bora ouvir?
0: Bora ouvir.
2: Boa tarde, BHFM. Aqui Adão, brigada voluntária da cidade de Mariana.
0: Opa.
2: Sobre a enquete aí do jogador, né, que já se aposentou.
1: Quanto
2: é o Bruxo. É, o Bruxo, eu vou falar com você. Se o Bruxo estivesse jogando hoje ainda na seleção, não teria para Neymar, não teria para outro, não. Ele era o cara e se entrar ainda vira o cara, tá? Uma ótima tarde a todos aí.
0: Aí, Lolo.
1: Muito bem.
0: O Bruxo.
1: Verdade. Quem mais?
3: Boa tarde, Lulu. Boa tarde, Marcelão. Aqui é Alexandre, motorista de aplicativo.
1: E aí, Alexandre?
3: Melhor jogador do mundo que parou e eu tenho saudade. É o nosso Bruxo, Ronaldinho Gaúcho.
1: Mais um, hein?
3: Melhor de todos. Nem Pelé, nem Messi. Nem Fenômeno. Ronaldinho Gaúcho.
0: Aí, Lohana Lima. É o Bruxo.
1: Aí ele polemizou, hein?
0: Polemizou um pouquinho aí. Calma aí também, né? Pelé foi pesado, mas tudo bem. A opinião dele aí. Oi, boa tarde.
4: Boa tarde, BHFM. Bom dia, Marcelo. Bom dia, Lolo.
0: Bom dia.
4: Aqui é o Edson Porcal, motorista de aplicativo, Ribeirão das Neves. Então, sobre o tema aí, um jogador que eu tenho saudade demais, que eu vi jogar, não sei se é das suas épocas, aí que vocês lembram. Não chegou aí pra seleção, não. Acho que jogou um jogo só. O Denner, da Portuguesa, de São
1: verdade.
4: Paulo. Ô Lolo, se você não viu, depois você puxa aí os vídeos dele aí, ó. Você é louco, velho. Ia ser o maior de todos os jogadores de todos os tempos. Mas Deus o levou. Tamo junto. BHFM, melhor raio do mundo.
0: Ele faleceu, Lohana Lima?
1: Num acidente de carro no Rio de Janeiro. Inclusive, o banco dele tava reclinado, ele tava dormindo, ele tava no banco do carona e o cinto por asfixia.
0: Que situação!
1: Eu lembro de ver vídeos, porque o Denner faleceu em 94. Eu era muito pequeno, eu não lembro dele jogando, mas depois já assisti. E realmente, ele era uma das maiores promessas do futebol na década de 90. Infelizmente, teve a vida interrompida, né, num acidente de carro e de forma trágica, né?
0: Muito trágico, né? Verdade.
1: Felizmente.
0: É isso. Valeu de montão todo mundo que participou. Daqui a pouquinho, a Argentina vai jogar com Cabo Verde e aí vai o Messi que vai embora, né, hoje.
1: Ah, não. Tá todo mundo de acordo, né? Que
0: tá todo mundo.
1: Hoje é o dia de argentino chorar.
0: Hoje é o dia do vozinho hoje.
1: E brasileiro que torce pra Argentina também.
0: Já era. Acabou pro Messi Copa do Mundo. É a última dele.
1: Oh, adiós.
0: Último jogo dele.
1: Hermanito,
0: hoje.
1: Que pena. Que lástima.
0: Bem, amigos, terminou.

0: amor dos outros por aqui, finalizando essa hora, finalizando este tema também. Acabou, acabou. Só segunda-feira tem outro agora. E é isso aí.
1: Bem, amigos. Terminou.
2: Na verdade, ali começou a Austrália e Egito. Primeiro tempo. Ali começou, hein, gente? Austrália e Egito. Quem vai passar, Marcelo? Quem que você acha que vai passar?
0: Quem vai passar? O Brasil, Lohana.
2: Não, calma aí. Não é a vez do Brasil ainda, não.
0: É o Brasil, Lohana.
2: O Brasil já passou nessa fase. A gente ainda tá na segunda fase.
0: Aquela ali é a primeira fase ainda?
2: Não, a segunda. O Brasil passou do Japão.
0: Ah, tá.
2: A gente tá nesse mesmo lugar ainda.
0: Ah, ali, né?
2: É.
0: Não, ali.
2: Austrália e Egito. Quem que você acha que vai passar?
0: Austrália.
2: Vai pegar o vencedor de Argentina e Cabo Verde, que vão jogar mais tarde.
0: Cabo
2: quem
0: Verde.
2: Você acha que vai passar?
0: Cabo Verde.
2: Hoje é dia de Cabo Verde.
0: Hoje é dia dele.
2: Todo mundo tá junto com o vozinho.
0: Ele tá inspirado hoje.
2: E nós também.
0: Hoje é o dia dele.
2: Muito bem.
0: E eu tô indo nessa, viu? Que hoje é meu dia também. Tô rapando fora.
2: Então
0: volto,
2: tá bom,
0: volto
2: ué.
0: Volto domingo.
2: Só?
0: 7 da manhã eu tô aqui, hein?
2: Vida boa, hein, meu filho?
0: Top Hits Brasil, domingão, logo cedo, tamo por aqui. 10 da matina, às 30 mais da semana, viu, Lolo?
2: Tá bom, não vou deixar você sozinho, não. Vou estar te ouvindo no domingo, lá em
0: casa. Tamo fechado, tamo
2: combinado.
0: Tamo junto. Vai, Lolo, bom final
2: de
0: semana.
2: Beijo, Marcelo.
0: É, Célia Barbosa com os 45 de música. Tchau.
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1: E aí, me fala como estamos nesta sexta-feira. Feliz? Mais um fim de semana chegando, hein? 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
0: Isso aí, tá rolando 45 minutos de música, a sequência premiada valendo um cartão no valor de 10 mil reais. Ouviu bem? Um cartão com crédito no valor de 10 mil reais na sua mão pra gastar como bem entender. Então cola aí, participa com a gente. Facinho, 3 músicas na sequência. Depois você manda no site ou no app da BH. Ah, quer tirar dúvidas? Tem um regulamento. Leia direitinho aí pra você participar e se dar muito bem no final do mês.

0: Essa é a vida do casado. Zeneto Cristiano. Quase todo dia. Fica só no quadro. Fechou 45 minutos de música, já manda as três pra gente lá no site ou no app pra você participar da sequência premiada e no final do mês colocar a mão no cartão com crédito no valor de 10 mil reais. E o combo do American Burger? Alguém tá levando mais um combo aqui, até hoje nada, hein? 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Baixando o app, tem promoções incríveis e frete grátis pra você. Nayara, do Eimardi, final do telefone 62. Nayara, bom fim de semana, beijo carinhoso, obrigado pela participação e vem buscar seus prêmios. Avenida Rádio Gabalha, 3502, quarto andar, bairro Estoril, entre 9 e meio-dia e de 1 às 4 da tarde.
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0: BH 13 para as 4.
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0: Sexta-feira tá aí, sexta-feira chegou e a gente tem a Lolo. Oi, Lolo, boa tarde.
4: Ei, Celinho, boa tarde para você. Oi, melhor ouvinte do mundo. Tá na hora do hashtag. Bora de notícia?
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4: A ex-mulher do ex-goleiro Bruno, Daiane Rodrigues do Carmo Souza, de 39 anos, está desaparecida desde ontem. O marido dela, de 36 anos, acionou a polícia militar e contou que ela deixou os filhos aos cuidados da mãe por volta de 11 horas e não apareceu mais. Ele localizou o celular da mulher, viu várias conversas com agiotas que cobravam supostas dívidas e também encontrou cartas com conteúdo de despedida. As informações são do G1, que questionou a Polícia Civil sobre o desaparecimento, mas não obteve retorno até o fechamento da matéria que está lá no G1MG. Celinho, Copa do Mundo. O Egito tá vencendo a Austrália por 1-0. Estamos já nos acréscimos do primeiro tempo, 49 minutos da primeira etapa. Tá dando o Egito por enquanto, hein, Celinho? É dessa chave aí que saiu o adversário de quem vencer mais tarde. É o jogo entre a Argentina e Cabo Verde. Você tá confiante, Celinho?
0: Eu tô confiante que o Egito vai passar.
4: E lá, mais tarde, Cabo Verde e Argentina.
0: Ah, vai dar Messi.
4: É bom, tá, pra todo mundo que você tá torcendo, tá dando ao contrário. Vamos ver, né?
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4: Ainda falando de Copa do Mundo, mas trazendo agora pros familiares, a Helena, filha do Neymar, está completando mais um aninho de vida hoje. A pequena completa seu segundo aniversário e ganhou uma festinha da mãe, Amanda Kimberly, em casa. A Helena não está acompanhando o pai nos jogos da seleção. Inclusive, os fãs questionaram a ausência da menina, perguntaram se não era a Amanda que tinha impedido a ida ou alguma coisa nesse tipo, e ela disse que não. Esclareceu de uma vez por todas, segundo ela, que não foi por falta de vontade que a filha não está com o Neymar.
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4: Tá tudo dito?
0: Tudo dito. A canjica tá rendendo, hein?
4: Hoje eu parei.
0: Você parou
4: Chega.
0: Hoje?
4: Chega. Toda hora é com um copo de canjica. Desde quarta-feira que a gente tá nessa aqui.
0: Ai, não, beijo, Lolo.
4: Beijo, valeu.
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3: BH 7 para 5.

0: forte, corajoso.
1: Isso aí.
0: Levanta e anda.
1: Thiaguinho.
0: Em busca da sua sorte.
1: E Billy SP, em busca da minha sorte. Nós vamos domingo, 5 da tarde, pra cima da Noruega, em busca da nossa sorte. Vamos passar de fase, hein? 2-0 pro Brasil. E olha, turma, tá sabendo, né? 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
1: BH 4 em ponto.

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Henrique Juliano, última saudade aqui na sua BH, 4 horas 18 minutos. Montão de música boa, hein? 45 minutos direto, sem nada de comerciais. Agora tem Ian, textão. Excelente fim de semana pra você.

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0: aí, ó. Menos é mais, fatalmente, separação temporal e teve participação de Lulu do Barreiro, cantou a música inteira. Essa é pagodeira mesmo, hein? Ó, três músicas na sequência, você participa da nossa sequência premiada. Já sabe o esquema, né? Manda pra gente no site ou no app da BH.
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0: BH 13 pra 5.
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3: O que é destaque agora?
0: Ela é brabona e tá na área. Lulu do Barreiro. Oi, Lulu. Boa tarde.
4: Oi, Celinho. Boa tarde pra você. Oi, melhor ouvinte do mundo. É ele, o último hashtag antes do giro. Bora de notícia.
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4: Estão abertas as inscrições para a 10ª edição do mutirão de reconhecimento de paternidade itinerante do Tribunal de Justiça de Minas Gerais. O prazo se estende até o dia 30 de julho. A ação ocorre no dia 7 de agosto, de 9 da manhã até às 3 da tarde, na rua Rio de Janeiro, número 1187, no centro da cidade. Durante o mutirão, serão oferecidos serviços como exame de DNA, reconhecimento de filiação biológica e socioafetiva, e podem participar pessoas que não possuem o nome do pai ou da mãe na certidão de nascimento ou que desejam formalizar o vínculo de filiação, além de moradores da região metropolitana de BH que já não tenham ação de investigação de paternidade em curso. No caso de reconhecimento socioafetivo, é necessário que o filho ou a filha tenha mais de 12 anos de idade. Os interessados devem se inscrever por meio do formulário eletrônico disponível no portal do TJMG em tjmg.jus.br.
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4: 41 minutos do segundo tempo. Austrália e Egito vão empatando 1-1. No último hashtag tava 1-0 pro Egito. Aí alguém aqui disse que ia torcer pro Egito. Olha lá. Aí a Austrália empatou. Ai, a Austrália
0: demais,
4: pressionando ali. Falta pouquinho pra acabar. Até o momento, 1-1. Esse jogo aí, desse jogo, melhor dizendo, saiu o adversário da chave de mais tarde. Entre Argentina e Cabo Verde. Muito bem.
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4: Ainda sobre Copa do Mundo, novidades em relação ao show do intervalo que vai acontecer na grande final no dia 19 de julho. De acordo com o presidente da FIFA, o Gianni Infantino, haverá mais um mega artista global na final da Copa do Mundo. A declaração foi dada em entrevista ao canal Fox Sports. Por enquanto, os nomes que estão confirmados são Madonna, Shakira e BTS. Na mesma entrevista, o Gianni Infantino confirmou que a Shakira vai cantar, obviamente, Dai Dai, que é a música número 1 no Spotify neste momento.
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4: Ô, Celinho.
0: Oi.
4: Tá tudo devidamente dito?
0: Tudo. O Egito vai fazer um gol agora.
4: Nossa. Ao pé frio, galera.
0: Daqui a pouquinho tem Giro BH, segunda edição, e eu te espero.
4: Será que vai com prorrogação e tudo?
0: Vai, ali vai. Com certeza, olha.
4: Estaremos por aqui. Valeu, turma.
0: Beijo.
4: Beijo, Celinho.

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11: Tem alô
10: no ar. Mandar um zão aqui pra Valéria, curtindo a gente no Alvorada. Gabriele, ligadinha no Ribeiro de Abreu. E a Silvana e a Leandra, Vale Plantão.

0: Banda. Corpo Nu. Corpo Nu. 5 em ponto, daqui a pouquinho tem Top Hits, hein? 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Intervalo comercial. E já eu volto com o Top Hits. Fica aí.
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0: coladinho com a gente. Tá voltando pra casa depois de um longo dia de trabalho, fechando a semana. Como é que tá o trânsito aí? Conta tudo, hein? Manda aquele áudio no 319-9236-0714. Ah, é pra repetir? Vou repetir. É o 319-9236-0714. 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
0: Oi, Lolo! E aí, boa noite!
2: Oi, Celinho, boa noite pra você. Oi, melhor ouvinte do mundo. O Egito tá classificado, hein? A próxima fase da Copa do Mundo. Acabou agora o jogo que foi decidido nos pênaltis. Uhum. Austrália fica pelo caminho, Celinho. Ó, mas vamos falar do Haaland. Ele deu mais uma mostra do bom humor na relação com as redes sociais. Ele comentou aquele meme feito com inteligência artificial em que ele aparece ao lado do Vini Júnior em uma versão de As Branquelas, né? Ele abordou, inclusive, novamente um assunto em entrevista coletiva. Ele disse que gostou muito do vídeo, que é um vídeo engraçado, que ele foi incluído como uma garota loira e que ele riu muito. Ele disse, inclusive, que foi super engraçado e que talvez no futuro ele e o Vinícius possam fazer algo engraçado. Reproduzindo o vídeo, né? O que mostra, Celinho, que existe, lógico, todo um preparo, um nervosismo, uma vontade de avançar, mas que o clima também entre os jogadores é um clima de descontração nesse aspecto, né? Ele é uma figura notável, tanto dentro de campo quanto fora de campo. Ele tem uma relação aí com as redes sociais, gosta de tirar foto com filtro, responde a galera, ele curte, ele é cronicamente online, Celinho.
0: Oh, legal.
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3: Sua sexta-feira, danadinha. Por que que você demorou? Mas que bom que você chegou, trazendo mais um fim de semana maravilhoso pra gente. Tá começando o Giro BH, segunda edição, e sexta-feira a gente começa assim, ó.
4: Ó. Ele tava me prometendo essa música.
5: Gangnam Style.
4: Tinha várias sextas-feiras.
3: Verdade.
4: Gangnam Style. Peraí que vem o ápice dela.
3: É.
4: Meu Deus, vamos lá. Quem tiver desanimado, a hora de animar é agora. Bora pra cima! Isso foi um sucesso aí nos anos 2000, hein?
3: Demais.
4: Você lembra? A primeira dancinha parecida com o TikTok era isso aí, ó.
3: Era.
4: Antes da gente imaginar que existiria TikTok. Cadê o refrão?
3: Vai, meu filho. Agora.
4: Aumenta o som, DJ Celinho.

0: 오빤 강남 스타일.
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2: 강남 스타일. 아우살리. 어?
1: E assim começamos esse programa na sexta-feira, Lolo.
2: Desbloqueamos a memória da galera aí, hein? Nossa, essa música é boa demais. Vou embora pra minha casa ouvindo ela também.
1: Muito legal.
2: Ô, Celinho, bora pra cima dessa sexta-feira com muita informação, descontração e, claro, você aqui com a gente até as 8 da noite. Vamos juntinhos. Você conta como é que tá o trânsito aqui em Belo Horizonte, as principais vias e avenidas da cidade e também, claro, na região metropolitana. São todos muito bem-vindos. Chama na buzina aí, Celinha, galera, pra participar com a gente aquele áudio de no máximo 30 segundos. Tá valendo o quê pra turma, Celinho?
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2: Lá no nosso site, bhfm.com.br ou no nosso aplicativo. Muito bem.
1: Lolo, destaque de hoje.
2: Pera aí, só um minuto. Calma aí que eu empolguei muito com a música, né? O negócio aí, ó. Perdi o roteiro, vamos lá.
1: Perde não.
2: Enem 2026 tem mais de 5 milhões de inscritos. Ex-mulher de goleiro Bruno, Daiane Rodrigues, está desaparecida. Que já isso? Já a gente vai falar sobre isso. E por último, aquela...
1: Hoje
2: eu não vou esconder os países, não, porque a coisa mais curiosa é o que aconteceu com essa pessoa. Então, dizer os países vai até fazer mais sentido agora. Vamos lá. Torcedor inglês que sumiu durante a Copa do Mundo.
1: Ele sumiu?
2: É encontrado em bar, na Espanha.
1: Ué?
2: 10 dias
1: tava
2: depois.
1: Tava lá nos Estados Unidos? E foi parar na Espanha?
2: Inglês.
1: Inglês? O que ele arrumou?
2: Eu conheço um monte de gente que faz essas coisas.
1: Ah, ele foi atrás de uma espanhola. Conheceu alguém lá e vambora pra Espanha, meu amor.
2: Sumiu, o pessoal avisou. Tá sumido. Apareceu lá na Espanha.
1: Lá na Espanha?
2: Nada a ver. É.
1: Ah, conta logo, Lolo.
2: Não posso contar. Será que tem gente também que dá um perdido assim?
1: Nó, que perdido, hein?
2: Que volta 3, 4 dias depois.
1: Nó, 10 dias depois, você falou?
2: É lá do outro lado do mundo.
1: Nossa senhora. Então bora começar esse programa, Lolo.
2: Pra cima!

0: News e a mais champanhe na BH. 6:12. Qual vai ser a primeira notícia de hoje, Lulu?
1: Celinho, o Enem de 2026 tem 5.055.818 inscritos confirmados, de acordo com o balanço preliminar divulgado pelo MEC, após o fim dos prazos de pagamento da taxa de inscrição e de recursos. O número de inscritos para a edição deste ano representa alta de 5,08% em comparação com a edição do ano passado. No ano passado, o MEC contabilizou 4.811.338 participantes. A edição de 2014 do Enem mantém o recorde absoluto de inscritos da história do exame, com mais de 8 milhões de inscritos. Foram 8.722.290 candidatos. Lembrando que nesse ano o exame vai ser aplicado nos dias 8 e 15 de novembro em todos os estados e no Distrito Federal.

0: muita gente pro neném, né?
1: Muita. Eu fiz.
0: Você fez neném?
1: Eu fiz, um dos primeiros, lá pra trás.
0: Ah, não era da minha época, não.
1: Era diferente.
0: Minha época nem existia neném.
1: Não, era diferente. Na minha época também não eram 90 questões, dois dias de prova, não. Foi mais lá no começo.
0: Vamos ouvir a turma?
1: Bora ouvir?
2: Oi, VHFM. Oi, Celinho. Oi, Lolo.
3: Oi, Lolo. Oi, Celinho.
1: Tudo bem?
2: Está aqui na BR. No trânsito demais.
0: Não falou qual é a BR, mas tá na BR. O trânsito tá demais lá.
4: Fala, Celinho. Fala, Lolo. Aqui é o Rodrigo de Betim. Bom demais.
0: Bom, Rodrigão.
4: Aqui, tô aqui na 381 aqui, ó.
0: Como é que tá aí?
4: Do Carrefour. Sentido Betim, até chegar na Fit, tava tranquilo demais.
0: Tá tranquilo.
4: Só que aí cheguei aqui na Fit, tá tudo parado aqui, tá agarrado demais, viu? Sentido Betim aqui, viu? Ferrão Dias aqui.
0: Obrigado, Rodrigão, um abraço pra você. Ó, escuta essa aí. Alguém tava ouvindo a gente no início do programa e colocou na maior altura no carro, olha.
1: Ó. Ó. Nossa, Leo.
0: Oh, e ela gritou também.
5: Ô, pancada!
0: Ela gritando assim.
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0: É a Pati, sensacional, Pati.
1: Gostou, né, Pati? A gente tá inventando moda toda sexta-feira.
0: Verdade, sempre tem uma música diferente no início do programa. Lolo, daqui a pouquinho tem mais. A turma continua participando com a gente, mandando as informações do trânsito, né?
1: 319-9236-0714.

0: Roberto Romário, Zé Felipe. Se eu te perdoar, 6:20. Que notícia complicada que você vai dar agora pra gente, né?
1: Pois é, Celinho, a notícia que tá lá no G1 MG, a ex-mulher do goleiro Bruno, Daiane Rodrigues do Carmo Souza, de 39 anos, está desaparecida desde ontem. O marido dela, de 36, acionou a polícia militar e contou que Daiane deixou os filhos aos cuidados da mãe por volta de 11 horas da manhã e não deu mais notícias. Ao chegar em casa, ele afirma que localizou o celular da mulher, viu várias conversas com agiotas que cobravam supostas dívidas. Ele também encontrou cartas com conteúdo de despedida. O G1 questionou a Polícia Civil sobre o desaparecimento, mas não teve retorno até a última atualização da reportagem que está lá no site, no G1 MG. A Daiane era a esposa de Bruno quando a Elisa Samúdio desapareceu em junho de 2010. Ela chegou a ser presa e denunciada por sequestro e cárcere privado do Bruninho, filho do jogador, mas foi absolvida das acusações na época.
0: A gente fica na torcida para esse caso ter um desfecho feliz, né?
1: Exatamente, Celinho.
0: 6:21. Você chamou a turma no 31992360714. Todo mundo vem em piso, ó.
1: Bora ouvir? Oiê.
2: E aí, BHFM? Tamo aqui na Marginal, sentido Castelo, depois do Rei, tudo fluindo uma maravilha.
3: Sextou, galera.
2: Na ansiedade do jogo do Brasil, domingão.
0: Eita, todo mundo, hein? Gosto nem de pensar. Se começar a pensar, meu coração acelera.
3: Boa noite, Celinho. Boa noite, Lolo.
0: Boa noite.
3: Sextou, né? Abra aquela gelada aí, Celinho.
0: Você quer uma geladinha agora? Tô aqui pra isso.
3: Nossa senhora, eu tô aqui na Amazonas aqui. Tá tudo garrado.
0: Tudo garrado?
3: Tudo garrado. Horário de pico, né? Ah. Amazonas. É isso, né? Vai demorar pra abrir minha gelada, mas...
0: Vou abrir pra você aqui
3: agora.
0: Mais tarde,
3: tamo lá. Um beijo, BH.
0: Beijo, Karine, aí, ó. Pra você, ó. Tá estupidamente gelada. Olha o barulhinho, cai no copo. Aí a boca encheu de água, hein? Eu sei. Tem mais, ó, Lolo.
1: Oiê.
4: Boa noite, Celinho. Boa noite, Lolo do Barreiro. Charles, Pocá. Valdomiro Lobo, Guarani, só o filé.
0: Só o filé, hoje?
4: Ele voltando.
0: Beleza,
4: voltando,
0: hein,
4: na sexta-feira normal.
0: Sextou.
4: BHFM é a melhor rádio do mundo.
0: Sua voz melhorou, hein, Charles? Deve ter tomado um chazinho aí, né? Tá boa a voz agora. Lolo, daqui a pouquinho tem mais informação e a turma também junto com a gente. 31992360714.

0: Vitor Hugo, acesso vitalício, 6h27, sexta-feira daquele jeito, né? A galera tá doida pra chegar em casa, curtir o fim de semana, tomar aquela geladinha, aí o trânsito fica complicadinho.
1: Complicadinho, todo mundo doido pra chegar em casa, torcer contra a Argentina daqui a pouco, às 7 da noite, é...
0: Eu torço contra a Argentina, mas eu torço pro Messi, como é que faz?
1: Não, aí você tem que parar com esse negócio.
0: Eu gosto dele.
1: Ué, mas gostando dele e ele fazendo gol todo jogo, a Argentina é campeã. Você quer a Argentina campeã?
0: Não.
1: Então vamos parar.
0: É.
1: Vai torcer pro Vini Júnior fazer gol. É pro Hendrick fazer gol.
0: Vou ter que torcer desse jogo aí pro Messi mesmo.
1: É, porque você tá tão pé frio, você tem que torcer mesmo. Mas torce sabendo que... olha as nuvens lá, esse negócio vai atrasar.
0: Ih, vai mesmo. Parece que vai chover lá.
1: Senhora, vai chover. E lá se ameaça uma chuva, duas horas.
0: Para tudo. Não tem jogo, atraso. Não tem nada. Atrasa tudo.
1: Gente, que nuvem preta, menino. Rapaz. É isso. O pessoal tá querendo chegar em casa logo pra secar o Messi. Aliás, isso. A Argentina.
0: Aham.
1: Que vai jogar contra Cabo Verde daqui a pouquinho, Celinho.
0: Cabo Verde é o goleiro Vozinha?
1: Vozinha.
0: Vozinha. Vai ter que segurar o Messi, hein, Vozinha? Tem que estar inspirado hoje.
1: Não, Vozinha tem um povo.
0: Tem um povo com ele.
2: Boa noite, povo bonito da BHFM.
1: Tudo bem.
2: Fala comigo, Lolô da Barreira.
1: Fala demais.
2: Aqui é a Jana, do bairro das Indústrias.
0: Fala, Jana.
2: Toda da sua área, tá?
1: Você viu, né?
2: Crescida no BDI, famoso BDI. E agora eu moro no Diamante, Barreirão.
0: Ah, Diamante.
2: Opa! Transporte escolar aqui no BDI, viu?
1: Boa.
2: Caminho de casa, Via do Minério tranquila. Tá movimentada, mas tá tranquila. Sentido Estação Diamante. Beijo pra vocês. Melhor rádio do mundo, BHFM.
0: Beijo, Jana. Bom fim de semana pra você, tá bom, lindona?
3: Fala, Celinho.
1: Oi.
3: Marombeiro.
0: Ó, sou eu.
3: Fala, Lolô do Barreiro. Boa noite pra todos vocês aí. Gente, hoje o trânsito tá terrível.
0: Terrível.
3: Thiago, motorista de aplicativo de Santa Lucia. Venda Nova tá praticamente parada. Não anda. Tudo travado. Mas vamos que vamos. Tô indo embora pra casa porque eu vou lá secar a Argentina, né, gente?
0: Aí,
3: vou
0: tocar
3: uma musiquinha.
0: Ah.
3: Alô, vozinha. Ajuda a parar essa Argentina. Não deixa o Messi avançar as linhas. Impede o Lautaro de chutar.
0: Alô, vozinha.
3: Um abraço, galera. Vou secar a Argentina.
0: Adorei, Tiagão. Tiago Moreira, Deus. Ele é demais.
1: Muito bom. É isso aí. Esse é o clima, hein, galera? Uh-huh. Todos contra a Argentina.
0: Todos. Ô, Lolô.
1: Oi.
0: Como é que faz pra te seguir nas redes sociais? A turma aí.
1: Lohana Lima. Lohanna. Lohana Lima. Ó, mas por favor... Nessa rodada aqui, só me siga se você torcer contra a Argentina. Se você for torcedor da Argentina, não vai lá, não. Lohanna.lima, Lohanna. Aliás, esse nem é meu arroba, nem é ponto Lima, é Lohanna Lima, gente.
0: Lohanna Lima.
1: Sou eu. 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

0: traumatizei Henrique e Juliano. Faltando 20 pra 7, Lulu.
1: Encaixou bem com o assunto em off aqui, né?
0: Verdade.
1: Ô, Celinho, vamos falar de Copa do Mundo? Uhum. É, gente, vai ter um show do intervalo nessa Copa do Mundo. É uma Copa diferente, né, Celinho? Uhum. Uma Copa com 48 seleções. É uma Copa que vem aí com uma nova fase, que é essa fase pré.
0: Em três países também?
1: Pois é, tudo muito diferente. Uhum. Vai ter show do intervalo também, que nem no futebol americano. Alguns grandes artistas já estão confirmados. Shakira, Madonna e BTS.
0: Nossa,
1: são eles, né?
0: Showzaço, hein?
1: E o presidente da FIFA, o Gianni Infantino, disse o seguinte: vai ter mais um grande artista aí, hein? Ele deu declaração em uma entrevista ao canal Fox Sports. Diz que vai anunciar nos próximos dias e que a Shakira, obviamente, vai cantar Dai Dai, que é a música oficial da Copa do Mundo e que está no primeiro lugar no Spotify.
0: A música é boa demais.
1: Mundial. Muito bem. Apareceu ele ali agora, o Haaland. O Celinho tá aqui vaiando ele aqui.
0: É, ó.
1: Com o polegar pra baixo aqui, ó. Joinha de cabeça
0: não
1: pra baixo.
0: Não vai jogar nada domingo.
1: Não vai. Mas ele é simpático, né?
0: Ele é
1: simpático.
0: Ele é muito simpático.
1: Mas domingo ele vai perder. Aí depois ele pode voltar a ser simpático.
0: Pode voltar.
1: Em outro lugar.
0: Você viu que a Noruega, ela tem aquele... que a torcida fica remando.
1: Sim.
0: Os brasileiros fizeram. A canoa vai virar.
1: Se a canoa não virar.
0: Mas foi com a canoa deles, vão virar.
1: Pois é. Domingo. Inclusive, a galera tá reproduzindo essa comemoração em tudo quanto é canto, né? Você viu a do boteco?
0: Boteco, não.
1: Uai, o rapaz batia no freezer, assim, bum! E aí veio o pessoal nas mesinhas de bar remando.
0: Onde não? Ah, quero ver. Eu vou procurar.
1: Muito bom, coitado do freezer, tomou uma surra lá.
0: Era o tambor dos caras.
1: Tambor, né?
2: Fala, Lulu. Fala, Celinho. A melhor rádio do mundo.
1: Opa!
2: Aqui quem fala é Leandro Teixeira, de Jaboticatuba.
0: E aí?
2: Aqui o trânsito tá ótimo, ótimo, ótimo. Cidadezinha interior, tranquila. Acabei de sair de Taquaraçu, de Minas, agora.
0: Taquaraçu.
2: Pegando a MG20 aqui. Vamos que vamos. Deus abençoe o dia a noite de todos aí. Vamos
0: amém, pô. Amém. Valeu, Leandro.
3: Alô, alô, BH e PM, aqui é o Marcelo do Serra, Belo Horizonte. Tô indo aqui pra Betim,
0: uhum.
3: Coração Eucarístico aqui, tá devagar, mas tá indo. Tô indo lá pra Betim, ouvindo a melhor do Brasil. BH e PM, valeu, Celinho, valeu, Lulu, um abração, bom final de semana pra nós aí.
1: Tamo junto.
0: Aí, tamo junto sempre, Marcelão.
4: Oi, Lolo. Oi, Celinho. Boa noite pra vocês. Do trânsito, eu não tenho muito o que falar, não. Já
0: não.
4: Passei pelo trânsito, já.
0: Já?
4: Tô vindo lá do Del Rey.
0: Ó, Del Rey, pescado.
4: Chegando aqui em Birité, já.
0: Biritex.
4: E achei que tava o trânsito normal de todo dia mesmo.
0: Uhum.
4: É, não vou secar a Argentina, porque eu tô começando a trabalhar agora.
0: Ah, porque vai trabalhar.
4: Mas, Celinho...
0: Mentalmente pode, né, Lolo?
4: Abre uma canita geladinha pra mim aí, vai.
0: Óbvio,
4: por favor.
0: Agora, pode deixar.
4: Um beijo pra vocês. Aqui é Jennifer de Birité. BH FM, a melhor rádio do mundo.
0: Aquela geladinha pra você. Ó, agora.
1: Ó. Ô, Jennifer, não preocupa não. Pode secar em pensamento. A gente
0: isso,
1: aceita.
0: A gente aceita.
1: Tá valendo, tá valendo. Qualquer tipo de pensamento aí contra a Argentina, a gente tá aceitando.
0: Boa.

0: Marília Mendonça na BH. Leão. 12 para 7. Agora conta essa história. O cara tava lá na Copa, depois apareceu na Espanha.
1: Pois é.
0: Do nada.
1: Celinho, olha só. Um torcedor de futebol da Inglaterra que desapareceu durante a Copa do Mundo foi encontrado 10 dias depois num bar na Espanha. Ele, que é da Inglaterra e tem 65 anos, se chama Michael, falou com a família pela última vez em Barcelona no dia 21 de junho, um dia depois de o torcedor ter deixado o Reino Unido, de acordo com a mídia local. Ele estava na Espanha para uma breve escala antes de seguir viagem para Boston, nos Estados Unidos, em que lugar em que ele assistiria em 23 de junho, Inglaterra e Gana. Só que o Michael nunca embarcou para os Estados Unidos, ao contrário do que pensava a família, que chegou a acionar as autoridades americanas para relatar o desaparecimento. A explicação.
0: Gostou da Espanha?
1: Diz ele que perdeu o celular.
0: Ah, tá.
1: E que continha todas as suas passagens de viagem. E então ele acabou ficando retido em Barcelona. Ele perdeu o celular logo depois de chegar a Barcelona e não sabia nenhum dos números de telefone salvos nele. Ele não pensou em procurar a embaixada, pois ainda estava com passaporte e dinheiro. Por isso achou que eles não se interessariam pelo caso.
0: Ah, ficou turistando lá.
1: O Mike, como é conhecido, não tinha acesso à internet. Ô, Mike.
0: Como assim?
1: Ai. Não fazia a menor ideia de que sua família o procurava desesperadamente no país errado. Em vez disso, ele simplesmente aproveitou a sua estadia em Barcelona, assistindo aos jogos da Inglaterra nos bares. Após 10 dias, a embaixada britânica na Espanha localizou o hotel do torcedor de futebol por meio dos pagamentos feitos com seu cartão e o colocou em contato com a família no dia seguinte. Mike, então, foi encontrado depois de voltar de um bar.
0: Um boteco. Lá em Barcelona. Ah, mas lá é bacana, né? Passeando em Barcelona, lugar bonito, Estados Unidos, ver jogo. Vou ficar aqui.
1: Não lembrava o número de ninguém.
0: Não tinha acesso à internet.
1: Mas,
0: oh, Mike.
1: Aí, mas se ele só ia fazer uma escala em Barcelona, ele deu os pulos dele e resolveu a hospedagem bonitinha.
0: Bonitinho, tava com dinheiro ainda, né? Perdeu o celular, mas tava com dinheiro, cartão de crédito, tudo, gastando, tomando aqui no boteco, comemorando.
1: Vou assistir os jogos ali.
0: Nem pra ligar pra família. Tô em Barcelona, gente. Tô nos Estados
1: Unidos,
0: não.
1: Barcelona?
0: É.
1: Justo Barcelona?
0: Nossa, ainda mais Barcelona.
1: Eu falar é nada. Será que Michael é casado?
0: Não sei.
1: Será? Será que Michael era casado?
0: Vamos pesquisar depois.
1: Ô, Michael, você deu um perdidão, hein?
0: Deu,
1: na sua senhora e na sua família.
0: Como diz a
1: e
0: música
1: todo
0: do
1: mundo.
0: Ronaldinho, rolê aleatório, hein?
1: É, eu vou te falar um negócio, hein? Você viu que bom?
0: Ah.
1: Achei que a embaixada não se interessaria pelo meu caso. A
0: embaixada foi lá. Bateu na porta.
1: Eu vou te falar um negócio,
0: velho.
1: Lolo. Oi.
0: Tem mais áudio aqui, ó.
1: Bora ouvir.
2: Boa noite, Celinho. Boa noite, Lulu. Vocês estão bons?
1: Bom demais, Dacão.
2: Thiago de Lagoa Santa falando.
0: Conta pra gente.
2: Ó, vindo de Lagoa Santa pra Belo Horizonte. O trânsito tá bem tranquilo. Inclusive, na trincheira, perto do shopping ali. Sentido oposto, tá dando agarradinha aqui do Floramar pra frente. Mas eu tô achando que o trânsito tá mais tranquilo que os outros dias, viu?
1: Uai, que bom.
2: Mas ainda bem que nós estamos no contra-fluxo, né?
0: Ainda bem.
2: Pra chegar ali, pra destampar uma. Um abraço.
0: Pode estampar? Pode estampar pra você também? Hoje eu tô aqui servindo todo mundo que
1: olha,
0: pede uma.
1: Garçom.
0: Garçom da sexta-feira.
1: No bar. Todo mundo é igual. Era o Michael lá.
0: Reginaldo Rossi,
1: isso. É, né? Esse aí. Tá vendo? Eu sou cultura também.
0: Isso.
3: Boa noite, dupla Celoso.
1: Olha ele aí.
3: Alberto vai.
1: Tudo bom, velho?
3: Aqui, tô aqui na Avenida do Canal.
0: Tá agarrado.
3: Vocês, viu, que hoje tá uma tristeza. O trânsito não anda de jeito nenhum.
1: Tudo agarrado aí?
3: Vamos aí, curtindo a BH até poder molhar o pescoço por dentro, né, Celinho?
0: É, ué.
3: Manda aquela gelada aí. Um abraço.
0: Também tá querendo gelada? Todo mundo tá querendo gelada. Hoje, rapaz, sexta-feira, né? Fazer o quê? Vamos beber também?
1: Você tem que começar a pedir os 10% do garçom.
0: Nossa,
1: aqui.
0: Eu ia ficar rico, hein?
1: Hoje você já abriu cerveja pra esse povo, hein?
0: 4-5 aí já.
1: É,
0: hoje.
1: Todo mundo deixar, gente. Um trocado pro Celinho aí, ó.
0: Daqui a pouquinho tem o nosso tema de hoje, né, Lulu?
1: Já.

0: Gustavo Mioto. Com o Celim. Não, o nome da música com ou sem mim.
1: Como é que você tava cantando?
2: Já com quero o Celim. 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
1: Ah, os nossos ouvintes são muito felizes com você aqui, Celim.
0: Ó, obrigado. Ô, Lolo.
1: Oi.
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1: Bora, tá na hora.
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0: Ô, Lolo.
1: Oi.
0: Segunda hora, segundo tempo aqui, igual no futebol.
1: Exatamente.
0: Do giro, e tem o tema para os ouvintes participarem com a gente. O que que você preparou hoje?
1: O Celim, então, hoje vai ser inspirado nesse senhor, o Michael.
0: Au.
1: Que falou pra família que tava indo lá para os Estados Unidos assistir a Copa. Ficou 10 dias sumido, foi encontrado num boteco na Espanha.
0: Barcelona,
1: só surfando feio, nas Barcelona. Praias de Barcelona lá. Muito
0: passeando.
1: Bem. O que eu quero saber do melhor ouvinte do mundo hoje? Você conhece alguém que tem mania de sumir? De dar perdido?
0: Olha.
1: A pessoa fala que, não, daqui uma hora mais ou menos eu tô aqui. A pessoa volta no outro dia com pão de manhã. Ou você, essa pessoa, é você que dá perdido nos outros? Galera fica maluca te procurando quando vai ver? Saiu, hein?
0: Saiu.
1: Bateria descarregou, celular ficou sem internet. Conta pra gente no 319-9236-0714. Você conhece a Leon? É você essa pessoa?
0: Não, sou não. Você não, esse é um não. Você é certinho. Não deu esses perdidos aí, não.
1: Você conhece alguém?
0: Não, pior que não. Eu tô tentando lembrar de alguém aqui que você falou, mas não. O nome de ninguém que desse.
1: Você nunca precisou procurar os outros, não, Célio? Foi
0: não.
1: Fulano falou que ia fazer tal coisa. Tal. Falou que é só ali na padaria, que rapidinho voltava.
0: Desapareceu. Vou fumar um cigarro na esquina e tu voltou.
1: Três anos depois voltava. Uhum.
0: Você conhece, Lolo?
1: Oh!
0: É mesmo?
1: Eu só não posso citar nome, porque senão.
0: Eu tô em conhecimento?
1: Vai dar ruim pra mim.
0: Ah, não. Entendi.
1: Minha, digamos que meus familiares, eles têm esse hábito. Os parentes têm esse hábito. Sabe? Cadê o fulano? Fulano falou que ia fazer
0: sumiu.
1: Tal coisa, que ia voltar daqui uma hora. O fulano sumiu, aparece fulano daí dois dias. Aí com a cara mais lavada do mundo. Quem é sabe,
0: apareceu
1: não?
0: Apareceu Margarido.
1: Ó, quem é sabe, hein?
0: Olha,
1: ó, um beijo pra você. Você mesmo aí, meu querido. É você. É.
0: Que dá os perdidos.
1: Ô, menino, fala, porque eu tenho que. Coisa de trabalho, vou resolver, vou ficar até mais tarde. Hoje eu precisar em tal lugar e tal. No outro dia, aparece.
0: Gente.
1: Some. Ninguém tem notícia.
0: Pior que tem gente assim mesmo, né?
1: E com a cara mais lavada do mundo, volta.
0: Cara de pau.
1: Você aí, tá?
0: Conta
1: Cê
0: pra gente.
1: Você sabe quem é que eu tô falando.
0: Participa.
1: Se eu falar, eu vou ser. Nossa, o bicho vai pegar pro meu lado, não posso.
0: Conta aí, manda áudio, né, Lolo?
1: 319-9236-0714. Na BH, 1 pra 7.
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1: Oi, Lolo, vamos falar de esportes aqui no Giro BH segunda edição?
2: Vamos falar sim, Célio. A Argentina e Cabo Verde estão em campo neste momento. Jogo da segunda fase. 5 minutos do primeiro tempo, 0-0. Lembrando que mais cedo o Egito avançou diante da Austrália. O jogo terminou 1-1, mas nos pênaltis o Egito passou por 4-2 da Austrália. O que acontece, Selin? Hoje ainda tem um último jogo dessa fase. A Colômbia vai enfrentar Gana às 10h30 da noite. O adversário já está definido. É Suíça, então a Suíça espera o vencedor de Colômbia e Gana. A partir de amanhã, tem refresco não, Célio. Amanhã já tem oitavas de final com Paraguai e França, jogo às 6h. Às 2h teremos Canadá e Marrocos.
3: Júnior Alonso, meu filho, segura o Mbappé aí, segura o Dembélé, Kanté, segura todo mundo, tudo da França aí.
2: Exatamente.
3: Tira esse povo logo do nosso caminho.
2: Será que o Júnior Alonso tá no jeito pra isso?
3: Eu acho que tá.
2: Então tá bom. Confia.
3: Nosso tema de hoje, Lolo, tema de hoje.
2: Você, melhor ouvinte do mundo, conhece alguém que vive desaparecendo?
3: A
2: pessoa dá o perdido mesmo, fala que vai ali, vai só comprar um negócio, aparece no outro dia.
3: É.
2: Ou você é essa pessoa, hein? 319-9236-0714.
3: Já temos áudios.
2: Bora ouvir?
4: Fala, Serinho Marombeiro. Fala, Lolo do Barreiro.
2: Tudo bem?
3: Voltou, né, Thiago?
4: Thiago, motorista de aplicativo de Santa Luzia. A nós aí de novo. Então, essa parte aí de chegar em casa só no outro dia ou sumir já aconteceu comigo. A vantagem é que quando eu cheguei de manhã, eu passei na padaria para comprar um pão e tomar um café da manhã.
3: Entendi.
4: Quando eu chego no condomínio que eu morava, quem tá lá?
2: Quem?
4: Minha ex-namorada.
3: Dona,
4: a sorte
3: moça,
4: que eu tava com pão na mão.
2: Ah.
4: E o bicho não pegou muito pra mim, viu? Ainda bem.
3: Malandro é malandro, hein, Lolo?
2: Ela achou então que você tinha acordado cedo pra comprar as coisas
3: Isso.
2: do café. Você não tinha nem voltado pra casa.
3: Achou que ele tinha ido na padaria. Chegou com pãozinho de queijo, leite, presunto, mussarela, tem tudo.
2: Deixa eu te falar uma coisa, viu?
3: E a menina caiu na lorota dele. Tem mais, ó.
5: Oi, meu nome é Ângela, eu falo Buritis, eu conheço sim a pessoa. E ele é o seguinte, eu não vou falar nome, mas a hora que eu falar ele vai saber, porque ele deve estar ouvindo.
2: Ah, é? O que é que tem?
5: Ele simplesmente, a hora que eu falei com ele assim, ele perguntou o que é que

0: deve estar ouvindo o programa.
1: Pessoa,
0: é você aí mesmo, ó. Que tinha combinado de jantar com ela aí, ó. Agora que você ficou sabendo que vai pagar, não vai mais.
1: Não,
0: né?
1: Vai mais. Sumiu. Se ela falar assim, pode deixar que eu pago, aí ele aprecia.
0: Será?
1: Ah, com
0: será
1: certeza.
0: Será que é esse?
1: Se ela bancasse, ele ia.
0: Vou ler?
1: Com certeza. Nosso tema de hoje. Quero ouvir essa turma aí.
0: Você conhece alguém que vive dando perdido? Pessoa que some, desaparece do nada? Fala que vai ali, desaparece? Uhum. Ou você é essa pessoa? Conta tudo aí pra gente.
1: 31 992 360714.

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0: Balvin, Mi Gente. 7h17, tema de hoje pra galera participar com a gente.
1: Você conhece alguém que tem o hábito de sumir, desaparecer, do nada, a pessoa volta no outro dia? Ou você é essa pessoa, tá conversando, fala que vai ali e desaparece? Conta pra gente.
2: Galera, meu nome é Leandro, motorista de aplicativo, moro no Novo Progresso.
0: Esse
2: tema é minha cara.
1: Por quê?
2: Eu sou uma pessoa que consigo sumir do WhatsApp, do Facebook, do Instagram e presencialmente.
1: Que isso, Ai?
0: É igual fantasia.
2: Eu tô pegando, viu? Obrigado, boa noite, com Deus.
0: Boa noite. Tem mais aqui.
1: Oiê.
3: Boa noite, Celinho.
0: Boa noite.
3: Lulu.
1: Tudo bom?
3: Tudo bem com vocês?
1: Tudo ótimo.
3: Bem. Babo, de Ribeirão das Neves. E olha só, contar pra você, gente. Eu tenho um amigo, Giovanni. Ele era assim, né? Agora é de uma quietada, mas antes a gente saía, a gente se divertindo, etc. Olha, patroa, cadê Giovanni?
0: Desapareceu.
1: Sumiu.
3: 5 horas da manhã, na hora que a galera tava indo embora, a gente ligava. Onde você tá, amigo? Tava com um boy, tô indo embora. Gente, é cada coisa, né? 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
0: Boa, Pablo. 7h19, vem participar com a gente nessa noite de sexta-feira. Tema de hoje, Lulu.
1: Você conhece alguém que tem o hábito de ficar sumindo por aí? Ou você é o que some? Conta pra gente.
0: 31 992 360714. Manda aí.

0: Marília Mendonça, que saudade, hein? Te amo demais. 7h27, esse é o Giro BH segunda edição, que vai até às 8 da noite. 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BH 727.
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0: faltando 19 para as 8. Já já tem no Pagodinho da BH com Bruno Márcios. Ô, Lolo, tema de hoje.
1: Põe uma música triste aí pra
0: música
1: gente.
0: Música triste?
1: Uma batidinha triste.
0: Peraí, tem que achar a batidinha.
1: Tem uma triste, batidinha triste aí? Só se tiver também, se não tiver, tem problema não.
0: Peraí, tem que achar.
1: Pedir as coisas em cima da hora também, né, Lohana? Pois então, hein?
0: Tô procurando.
1: Vou falar no tema enquanto isso.
0: Vai
1: ó,
0: falando.
1: Nós estamos perguntando o seguinte, galera. Você conhece alguém que some, desaparece? Aquela pessoa que marca um negócio. Ah, daqui a pouco eu tô aí. Sumiu no outro dia que volta.
0: Desapareceu.
1: Responde mensagem. Ou você é essa pessoa que some do nada, volta no outro dia? 319-9236-0714. Ainda dá tempo de participar, hein?
0: Tá. Peraí, deixa eu ver se eu achei a trilha.
1: Se não tiver, eu mesmo entristeço a minha voz.
0: Tinha uma trilha triste aqui.
1: Tem problema não, gente. Era uma música triste pra dizer. Ah,
0: tá, achei, achei.
1: Cadê?
0: Achei.
1: Música triste pra dizer que a Argentina está vencendo, gente. Com gol dele.
0: Do extraterrestre.
1: Do Messi. 1-0.
0: Lionel Messi.
1: 41 minutos do primeiro tempo. Cabo Verde vai indo de arrasta na Copa. E a Argentina vai vencer. Gente, quem vai parar o Messi?
0: Só a França.
1: Já não é possível um negócio desse. Chateou minha sexta-feira esse negócio, viu?
0: Gostou da trilha?
1: Amei. Vamos usar mais vezes?
0: Vamos.
1: Pra fazer umas gracinhas aqui?
0: Dá pra fazer.
1: Argentina 1, Cabo Verde 0.
0: Essa é a Lulu.
1: Bora ouvir.
2: Fala, Celinho. Fala, Lulu do Barreiro. Molequinho de Romão Levade.
0: Olha ele aí.
2: Sobre o tema aí, ó. Nossa, você tá doido. É, eu. Às vezes eu tô conversando com a pessoa ali.
0: Do nada.
2: Aí daí a pouco, do nada, eu sumo. Molequinho tem esse hábito aí, ó. Só consegue falar comigo no outro dia.
0: E a risadinha do molequinho.
2: Aí sabe como é, né?
0: A risadinha do molequinho.
2: Aí eu falo, não. Acabou que não deu pra não continuar falando. Fiquei sem internet. E o celular descarregou. É eu purinho, não tem mexida não, tá? Não tá em mim, não tá em mim, mas é eu purinho, tá? Você dá doido. Beijo no coração de vocês.
0: Um abraço, molequinho. Bom fim de semana pra você.
1: Mas aqui na BHFM ele fala, né?
0: Ele fala.
1: Aqui ele fala.
3: Boa noite, BHFM.
1: Tudo bem?
3: Eu tô querendo saber que tema é esse de hoje.
1: Por quê?
3: Esse tema é todo meu, todinho. Gente, eu vou contar pra vocês.
0: Conta aí.
3: Lulu, eu já saí tanto.
0: Já saiu.
3: Saía e só voltava no outro dia.
0: Só voltava no outro dia.
3: Sabe? E deixava o povo louco. Louco. Eu tinha mais duas amigas também, não vou citar nomes, pra fazer loucuras comigo também. Era uma topando a loucura da outra. Mas já fiz isso demais. Agora eu parei, tá, gente?
0: Parou.
3: Parei.
0: Sossegou.
3: Agora eu sou quietinha, não
0: quietinho,
3: faço mais isso, tá? Tomo minha cerveja sem sumir no mundo.
0: Isso.
3: Meu nome é Rivelaine, Riva do Piratininga.
0: Beijo, Riva. Bom fim de semana pra você.

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1: Essa também é pedrada, hein? Ian, textão. 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
2: Esse aí não vai sair, não.
1: Ué, não vai não?
2: Vai não. Porque vai sair não, foi cancelado.
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2: Tô querendo, mas aí eu vou levar, pode?
1: Não, não
2: Por
1: pode.
2: Por quê?
1: É igual o meu sanduíche. Eu não deixo participar, você
2: Poxa,
1: também não pode.
2: Vou ter que liberar, então, né?
1: Vai ter que liberar.
2: Tá saindo pro Vinícius, final do telefone celular 89, ele que mora no Belo Vale, em Santa Luzia. Vinícius, 5 dias úteis, hein? Você vai passar aqui na BHFM, Avenida Raja Gabalha, 3502, quarto andar, de 9 da manhã até as 4 da tarde. Vem retirar seu prêmio, não vai perder não, hein?
1: Alô, fechamos a tampa do Giro BH desta
2: Opa,
1: semana.
2: Você sabe que...
1: Só volta segunda-feira agora,
2: só
1: tá?
2: Só segundinha, tá?
1: Uhum.
2: Quem?
1: Você? Só segundinha?
2: Você.
1: Eu, domingo, meio-dia, tô aqui.
2: Eu... Ah, não, só segundinha, não. Ah. Eu vou trazer as informações do Jogo do Brasil no domingo.
1: Ah, tá.
2: É.
1: Eu tô aqui de meio-dia a 5, hein, turma?
2: Ah, então eu vou entrar no ar com o Will, porque domingo, o jogo começa 5.
1: Começa 5.
2: Né?
1: Domingo, meio-dia, a 5, tem o Rebobina, a gente viaja no tempo, recorda, sucessos inesquecíveis. Aí uma hora tem 45 minutos de música, e 2 horas tem o quê? Aquele pagode sensacional pra você fazer o churrasco no pagodinho da BH.
2: Bom demais, hein?
1: Melhor pedida do domingo.
2: Aqui, só te contar rapidinho antes da gente fechar. Sabe que as nossas crianças do marketing aqui, os nossos meninos, todos nasceram em 2005 pra frente, eles não sabiam o que era rebobinar?
1: Ah, você tá brincando?
2: É, por que o programa chama rebobina, eu? Rebobina a fita.
1: É.
2: Como assim rebobina?
1: Fica a caneta lá.
2: Tive que explicar, você acredita?
1: Volta.
2: As nossas crianças do mar.
1: Eles não sabem nem o que é videocassete, né?
2: Ah, não, isso aí pra eles.
1: Lá em casa
2: já,
1: eu tenho até hoje.
2: Ele já tá ultrapassado.
1: Bora, Lolo!
2: Beijo, Celi, beijo, turma, até segunda.
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especial pra você que tá chegando nessa noite de sexta-feira. E aí, melhor ouvinte do mundo, bora curtir esse mês de julho que promete? Então vamos nessa, né, no nosso Sextou BH. E não existe melhor maneira de abrir, literalmente, um fim de semana, curtindo um bom pagode, um bom samba, com aquela alegria no ar. E você participando com a gente também. Você que tá aí do outro lado, cola com a gente aí no arroba Rádio BHFM, fala nas redes sociais, manda um salve pra gente e avisa a galera dos grupos que o programa tá no ar, viu? Sexta não pede licença, ela chega lembrando que toda semana merece um final feliz e que seja muito feliz o seu fim de semana, que começa hoje no nosso Sextou BH. 8:02. Começando. Glória Groove, 5 minutinhos.

0: E alô, H, todo mundo se encontra aqui, tá aí, revelação e pichote, atentado ao pudor. O pagodinho da BH, prepara aí um rápido intervalo e daqui a pouco a gente volta. Já já tem mais pagode e samba pra você curtir até as 9 da noite aqui na sua BH, viu? BH, boa noite, agora 8h30.
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0: BH 8:32.
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DH, todo mundo se encontra aqui, sem like, sorriso maroto e belo, juntos encerrando mais uma edição do No Pagodinho da BH, a edição desta sexta-feira. Aproveite o seu fim de semana, viu? Reúna com quem você realmente gosta, aumente o volume e nunca deixa faltar a música, alegria e boas companhias aonde você estiver, viu? Lembrando que amanhã e domingo, amanhã tem mais. Amanhã sim, amanhã tem mais a partir das 2 da tarde. Amanhã, sabadão, no Pagodinho da BH. Vem com mais pagode, grandes sucessos e aquela resenha que já virou tradição aqui, né? Então fique ligado na programação BH. Vem aí a retransmissão.

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